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1: 21 horas e 28 minutos.

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5: 21:32.
6: As grades que prendiam Paulo e Silas foram ao chão através do louvor. E hoje, pela fé, através deste louvor, todas as grades e algemas que te prendem cairão ao chão em nome de Jesus. Glória a Deus.

Deus de ontem,

Sabe aquelas paixões de adolescente? A gente fica tremendo, perde a fome e parece que o estômago tá cheio de borboletas. Sem querer nada em troca, é esse amor que Deus quer de nós.

0: 22 horas e 18 minutos.
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0: de Deus.
1: Ah, que coisa bonita, meu Deus.
2: Aleluia.
1: Como é que você está, linda?
2: Muito bem, Raul.
1: Gabriela Rocha. Maravilha. Você começou comigo e estava com 13.
2: 11 anos, Raul.
1: 11 anos. E agora?
2: 16.
1: 16. Olha que alegria.
2: Chorei.
1: Puxa,
2: chorei. Raul,
1: oi.
2: Tenho certeza que esse ano
1: cada
2: vai ser...
1: Cada vez mais linda, hein?
2: Raul, obrigada.
1: Puxa vida, linda, maravilhosa.
2: Raul, eu creio que esse ano é um ano de vitória. Para todos nós, eu tenho aprendido algo com Deus. Cada dia, nosso dia a dia, nós enfrentamos gigantes. Seja na nossa área espiritual, na nossa área financeira, na nossa área sentimental também. É como Davi e Golias, Raul. Davi podia ser o menor. Aquele menino, acho que eu tenho certeza que todo mundo olhava e falava, imagina, é Golias, ele é muito grande. Mas Golias podia ser bem maior que Davi, mas não era maior que o Deus que habitava em Davi. E eu tenho certeza, Raul, que os nossos gigantes, os nossos impossíveis, pode ser maior do que nós. Pode ser maior do que as nossas limitações, mas o nosso Deus é grande. Há uma música que diz assim,

0: de ver que nosso Deus é grande, eu tenho certeza disso.
1: Diante de tanto talento, eu me calo.
0: Imagina, Raul. Oi. Deixar mais uma vez o meu site aqui para vocês. www.gabrielarocha.com.br
1: www.gabrielarocha.com.br
0: .com.br
1: BR, tá certo. Gabriel, você também pode. Olha aí, www.sbt.com.br. Você poderá ganhar um CD agora da Gabriela também.
2: Todo o Brasil.
1: Você já fez o banquinho?
0: Raul, eu fiz o banquinho em 2007, junto com o Jovens Talentos da minha época. Passei muito mico. Espero
1: e
0: que
1: agora,
0: eu
1: já tá
0: na frente. Ah, ganhou, você ganhou?
3: Já passou.
0: Não você ganhei, ganhou? Mas eu fiquei entre os terceiros.
4: Fique tranquila, que hoje todo mundo tá ganhando aqui. Todo mundo é mais que é vencedor. Estamos no lucro, nós vamos dividir, né, pastor?
0: Já tem experiência.
3: Misericórdia.
1: Parabéns. Gabriela Rocha. Agora não vai ser.

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2: 23 horas e 16 minutos.

0: 23 horas e 29 minutos.
1: Vocês conhecem essa aqui, ó?
2: Alô, minha fortaleza!
1: Tá ali também!
2: Chão de avião! É.
1: Essa dói, essa dói.

Cadê o grito dos apaixonados do mundo do original?

0: Muito obrigado.
1: Lá no Medan, Safadão, Revaqueiro e o time tá formado.
2: O time formou aqui, olha.

0: cara de canção, hein?
1: Paredão e vaquejada.
0: É, e é bom.
1: Joga a mão pra cima e quem tá feliz!
2: Que pancada, meu patrão!
3: Pancada. Clima, amigo, clima. É isso.

0: 23 horas e 46 minutos.
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2: 23 horas e 52 minutos.

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0: Bom demais.
1: Muito de vaquejada.
2: Você vai querer essa vaquejada? Massa, buzina, não me acostumo com

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3: Meia-noite e 46 minutos.

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0: 1:39.
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3: 1 hora e 43 minutos.

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2: 2 horas e 9 minutos.

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2: 2 horas e 35 minutos.

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Meus amigos, se nesse momento algum de vocês me perguntasse onde estão os meus passos, eu não saberia dizer. Mas em nome de Deus, eu agradeço e peço que cada fã, cada amigo, cada irmão que dê um passo por mim, porque eu não sei onde estão os meus passos.

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3: 3 horas e 25 minutos.

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2: Bom dia, meu sertão querido. Bom dia, meus irmãos sertanejos do campo e das cidades. Alô, Graco Cardoso, Cinto Porfia, Vajota, Queimada Grande, Ponto Chique, Gavião, Alegria, Boa Vista, Os Três Barros, do Pau, Japicaba, Bajeiro, Livramento, São Lourenço, Piador, Caldeirão, Chubaqueiro, Papo, Guedes, Riacho Grande, Queimadinhas. Em Nossa Senhora da Glória, Quixaba, Lagoa da Mata, Coab, Lagoa do Chucalho, São Gonçalo, Barbeiro, de Belicia, Gravatar, Riachão, Retiro, Macacas, Assentamento Nossa Senhora Aparecida, Baixa, Lincoln, Barra do Boi, de Vinela, Lagoa Funda, Lagoa Nova, Fortaleza e Aningas.

Os irmãos de Cumbi no Jabuticabra, Tanque do Mero, Irei do Cascavel e Nossa Senhora das Dores, Cajueiro, Serra do Tupira, Taboca, Junco, Bravo, Buma, Saranduba, Rei e Itapicuru. Meu São Miguel do Aleixo, querido Patos, e a chama, assentamento paraíso de São Pedro, Cachoeira, Cajarana, Baixa Grande, Caen, da Malhada dos Negros, em Nossa Senhora Aparecida, Bom Sucesso, Cruz das Graças, Algodão, Lages, Piada, Pindoba, Lago do Barro, Malhada dos Bois, Itacoatiara, Lagoa do Viado, Canindé, Queimadas e Paturiri. Eita, Biaguas Branca, Mata Grande, a Barra da Mão Esquerda, Bonome, Altos Verdes, Encareira, Moita Bonita, Frei Paulo, Pião, Ribeirópolis, Serra do Machado, Lagoa do Rancho e Porto da Folha, em Gararu, Arara, São Mateus, Itumbiara e Curizeira, Várzea Nova, Rainto, em Aquidabã. Minha Feira Nova, querida, Milagrosa, Malhada do Pau-Ferro, Bravo, Ponto Chique, Pedra Branca, Bambonas, Lagoa dos Parcos, São Domingos, Umbuzeiro, Lagoa do Capim, Vassoura, Alegria, Massapê, Mesias, Caboi, Salgado, Bandeira, Pão de Açúcar, Algodão, Taboado, Cajarana, Malhador, Baixão, Queimadas, Imbira de Feira Nova, Imbira de Graco Cardoso.

todos nós é o 98075408. Eu disse 98075408. Você participa através do Facebook de Valmir Andrade. Um abraço aos irmãos internautas, toda a FM Sertaneja.com, rádios.com.br, nos aplicativos do seu celular, FM Sertaneja 104,9.

abraçando Bia nas Açores, do Eto Mundinho, Zé Chumbinho, da José Alves de Queiroz, o Darubisco no Trevo de Feira Nova, o Fábio na Santa Rita, a dona Esther da Quixaba em Gararu, já participando do Manhã Sertaneja. Eu venho Cosme, no Manuel Vieira, vamos de música, vamos de música.

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1: Para dizer que é 4 horas 9 minutos, eu disse 4 horas 9 minutos. Eu abraço o Tony das Peças, Dona Lisete, da José Alves de Queiroz, seu Duda e Dona Dezelito, filho do Pedro Thiago, Nicásio Ajaí, Mano Pedro Barbosa.

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1: Quatro horas 17 minutos, eu disse 4 horas 17 minutos. Abraçando da graça no loteamento Nossa Senhora das Graças, Ronaldo Zé de Tito, Michano Soral, Erivão Mizulele, o Ronaldo de Zé de Tito. O Romildo da Pedro Dantas de Queiroz, seu Clóvis é engenheiro, Jorge Neto, Santinho da Pedro Dantas de Queiroz, Paulinho de Jonas, a Petroneiro de Cutia, Dona Nicia e Anê, Segnal da 10, Dona Silvanete, José do Mundo, Nito e o Baiano, Jorge Cabacinha, Vasconcelo, é no José Dantas Filho.
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1: Vamos de música, vamos de música.

4:26, eu disse 4:26. Eu, Lenilton, na capital sergipana, participando do Manhã Sertaneja.

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2: Quatro horas 34 minutos, eu disse 4 horas 34 minutos. É, o José Alves, o João da Bota, participando do Manhã Sertaneja, pediu, nós tocamos Telefone Mudo. Noela Nilton, Lenilton, da capital sergipana.

0: chegou com uma mulher. Chamou a atenção de Dona Carolina. Dona Carolina, vem cá. O povo anda falando aí que a senhora tem um cheiro diferente. É verdade?
1: Moço, sai disso não. É invenção do povo.
0: Ah, é invenção do povo,
1: é? É, sim, senhor.
0: Então dá licença.

4 horas 41 minutos, eu disse 4 horas 41 minutos. É, e o Teodoro Sampaio cantou Água do Leite, vai pra você, viu, Lenilton? Lenilton, a capital sergipana. Olha o Vasconcelos, o José Dantas Filho participando do Manhã Sertaneja. Eu abraço o Chico, o Chico do Bar da Praça Leão Sul de Souza, o Zaido Manda Carona, José Alves de Queiroz, Orlando de Elza, Fumbi, Dona Loura, o Tuete Mundinho, Genivaldo Bonete Sanu. Olha, Jesus, é verdade, mais lembranças. Evaldo Helene de Pepeu, Didi de Aldô, Mauro Souza e Dona Vécia. Acontece, né? Acontece, tá na memória. É grande ouvinte do Manhã Sertaneja. Enilzinho e a Giovânia, o Evaldo Pedreiro, o Zé Aleixo do José Joaquim. Vamos de música, sequenciando.

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0: 4 horas 28 minutos, eu disse 4 horas 28 minutos. É o Gilberto do Trevo, é Gilberto do Trevo, coloca aí. E não tem foto nem nome, aí Valmir Andrade fica bem perdido, tá bom? É o Gilberto do Trevo em Nossa Senhora da Glória. Um abraço, velho Cosme, mais uma vez, velho Cosme, no Manuel Vieira. Em Valmir Andrade, vamos de música, vamos de música.
1: Você está chorando com a gente aí?

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1: Eu disse 5 horas 7 minutos. Olha, Solange em Carapicuíba, São Paulo. Um abraço, Geraldo.

Alegre o Deter da creche aqui em Feira Nova. Eu abraço ainda o Ricardo, isso, o Ricardo Góes. Ei, Gilberto, Gilberto do Trevo, vou tocar os imortais todo de pitiluco aqui. Por que isso?

5:15, eu disse 5:15. Olha, um abraço, Nenê, Alicia do Sítio Santa Rosa, em Feira Nova. Ou subia no loteamento Nossa Senhora das Graças, o Nenê de Naurinho, o nosso abraço. O Ismael Arleidson no Malhador, o Negão e a Luzinete, o Zé de Vieira, o Manuel Vieira, a irmã Maria de Jesus, a José Alves de Queiroz, Jorge Costa e Dona Negra da Bela Vista, o Hambúrguer da Tapioca, o Zé Pretão do Leite, Moacir na Fazendinha, Aparecido de Júlia Nimbira, o Gerivano Rancho, o Robert Amarília, o Júlio de Germino, a Ivete, o Pai Jóia, Dona Negra da Chacra, Século XXI, o Galego Popular, Gade Adriano, Ano José Joaquim. Ainda da Chácara Século XXI, a Paulino Tavão, Nequinha, o Jodson, Valdo e Cote, o Camilo do Manuel Vieira. O velho Cosme já participou, logo cedo do Manhã Sertaneja. Carlinhos e Zé Augusto, a Dorinha da Vavolina, no Albônio Franco. Valmir Andrade, vamos de música, sequenciando...

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5h28, eu disse 5h28. O Luiz Pedreiro em Lins, em São Paulo, participando do Manhã Sertaneja. O Geraldo em Carapicuíba.

Em Lins, é o Luiz Pedreiro. Eu vou tocar pra você aqui Os Imortais Sonicudão, Fria Serenata com a Dalte Dailton. Azumira no José Joaquim, Gladson Benigno, Gladson Benigno em Aracaju. Não é? Alô, Alvaniro, nosso abraço, Alvaniro. O seu Luiz de João de Barica, a Fazenda Tabuado, Ginaldo, Eu Der de Olavo.

Lúcio Gladson Benigno. Hein, Lenilto, Lenilto até logo cedo, Lenilto conosco. Os imortais todos e quitinuco canta aí, sequenciando a Dalto e a Gailto, a Irfri.

5:36, eu disse 5:36, eu, José Alves, o João da Mota, um abraço, Júnior. Abraçando mais uma vez a Dona Esther da Quixaba, em Gararu. A Solange em Carapicuíba, São Paulo, abraço a Miri, Lagarto, Sergipe. O Geraldo está conosco também em Carapicuíba. Em Valmir Andrade, vamos de música,

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1: Cinco horas 44 minutos, eu disse 5 horas 44 minutos. É, a Miriam Lacarte, o Sergipe, foi só mandar um abraço. Tá aqui respondendo. Viu, Dedé da Picanha? E o Geraldo em Carapicuíba. O Gladson Benigno de Rádio Ligado, a Dona Esther também, a Dona Esther disse, acordou, acordoada. Antes do programa, eu vi aqui quando ela mandou.

ser o Manhã Sertaneja. E vamos de música, vamos de música. Vozes de Cristal, Lourenço Lorival, Menina da Aldeia e os imortais Tourinho Tiroco Sereno da Madrugada. E aí não sei se dar para tocar mais uma canção. Isso mesmo. Vamos lá.

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1: Ouvindo o canhoto e Robertinho, a gaivota. E ainda os imortais do Niquipiruco. Sereno da madrugada, tô indo embora. Cinco horas e cinquenta e cinco minutos. Olha o Deder Pacupá, o Deder Pacupá, que é muito alegre de Sergipe, é no finalzinho do programa aqui participando.

Picuíba, Azumira no José Joaquim, Gladson Benigno em Aracaju.

da glória. A Solange em Carapicuíba, o Gilberto do Trevo em Nossa Senhora da Glória.

Sergipana. O velho Cosme no Manuel Vieira. A dona Esther da Quixaba em Gararu. Cinco horas e cinquenta e sete minutos, e é sempre, sempre com a belíssima canção de Dom Ravel. Obrigado, homem do campo, obrigado mesmo ao Papai do Céu por esta emissora, por este programa, obrigado por tantos ouvintes. Nesta quinta-feira, 20 de agosto de 2026, eu desejo a todos um dia lindo, cheio de paz e alegria. Dê muito trabalho. Não é João de Pureza, na José Alves e Queiroz. Aloysio Tita das Três Barras.

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1: Bom dia, Feira Nova, bom dia, Sergipe, bom dia, Brasil. Eu sou Mauro Souza e este é o Voz da Cidadania, aqui na FM Sertaneja, a conquista da região. Fique conosco, o maior volume de informações vocês ficam sabendo aqui no programa Voz da Cidadania, de segunda a sexta, das 6 às 8 da manhã, aqui na nossa
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1: Quinta-feira, 20 de agosto de 2026. 6 horas 14 minutos aqui em Feira Nova.
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0: Tempo ensolarado aqui na cidade de Feira Nova. A temperatura de momento é 19 graus. A sensação térmica é 20. A máxima para hoje é 27. E a mínima podendo chegar aos 17.
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0: E agora eu vou destacar as manchetes de hoje aqui dentro do nosso programa Voz da Cidadania, na FM Sertaneja, a conquista da região. O jeito simples, sertanejo de informar com responsabilidade está no ar.
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0: Polícia Civil de Capela recupera 14 cabeças de gado furtadas em propriedades rurais de Aquidabã e região. Polícia Civil prende técnica de enfermagem suspeita de desviar medicamentos de hospital público lá na cidade de Itabaiana. Polícia Civil deflagra operação contra homicídio em Japuatã, comandados em 4 municípios sergipanos. O PL de Sergipe, na convenção, tinha candidata a vice, depois passou a não ter. E agora tem de novo. Érico Menezes é o escolhido como vice de Ricardo Marques na disputa do PL pelo governo aqui em Sergipe. TRS Sergipe rejeita pedido do PT e de Isadora Suquita em processo contra o prefeito de Capela, Júnior Torinho. Motociclista fica ferido após colidir com van na zona de expansão em Aracaju. Porto da Folha terá eleição suplementar para prefeito e vice-prefeito no dia 25 de outubro. Homem é encontrado morto em residência na zona rural de Carira. Homem morre após passar mal dentro de ônibus na capital sergipana. Trabalhadores obtêm vitória histórica na justiça e barram demissões coletiva nas Casas Bahia. Prefeitura Municipal de Aracaju anuncia 110 novos ônibus climatizados para o transporte coletivo na capital sergipana. Palmeiras vence fora, Flamengo vence em casa e estão classificados para as quartas de final da Libertadores da América. Essas e outras informações vocês ficarão sabendo a partir de agora aqui dentro do nosso programa Voz da Cidadania, na FM Sertaneja, a conquista da região. A todos, muito bom dia. Sejam bem-vindos. Está no ar o Voz da Cidadania. Saudando, abraçando a você, minha amiga dona de casa, meu amigo pai de família, a você vigilante, frentista, porteiro nos condomínios, a todos os pedreiros, um forte abraço aí aos amigos que já estão acordados para ir à labuta diária. Meu amigo Evaldo Pedreiro, Bizuil, Beto Pedreiro, um abraço aí para o nosso amigo Dedé Delas, para Rodrigo, toda essa turma da creche. Obrigado pela audiência de vocês aqui no nosso programa. Eu também saúdo e abraço a todos os motoristas, mototaxista, tratorista e em nome de Mike, motorista da saúde. Eu saldo aí a todos os motoristas que já estão aí na direção dos seus veículos. Que Deus abençoe, que Deus acompanhe e proteja a viagem de todos vocês. Em nome do nosso amigo Ginaldo, Lucas e Zé de Olavo, eu saldo Dé de Olavo, eu saldo a toda a Vaqueirama aí na labuta diária, ela já tirando leite da vaquinha preta. Obrigado pela audiência. Eu também saldo e abraço, né, a todos nas panificações aí acompanhando o nosso programa. Obrigado pela sua sintonia. Os nossos telefones estão liberados. É o 99807-5408 e 99982-9314. Participe do nosso programa. Envie sua mensagem de texto, de áudio, que ela será lida e reproduzida aqui dentro do nosso programa. Vamos juntos por aqui até às 8 horas da manhã para deixar você informado de todos os fatos que aconteceram na nossa região, no nosso estado. Você fica sabendo aqui.
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0: Olha só, já são 6h20. Vamos trazer informações para você. E a Polícia Civil aqui do estado de Sergipe prende uma técnica de enfermagem suspeita de desviar medicamentos de hospital público. A Polícia Civil de Sergipe prendeu nesta quarta-feira 19 uma técnica de enfermagem suspeita de desviar medicamentos e insumos pertencentes ao poder público. A prisão ocorreu durante o cumprimento de mandado de busca e apreensão realizado pela equipe da Delegacia Regional de Itabaiana, que investiga a apropriação irregular de produtos destinados ao atendimento de pacientes da rede pública de saúde. Na residência da investigada, os policiais encontraram uma grande quantidade de medicamentos, além de seringas e outros insumos hospitalares. Entre os produtos apreendidos estão medicamentos sujeitos a controle especial, como diazepam, metadona, clonazepam, além de tramadol e domina. Também foram identificados medicamentos provenientes de diferentes municípios onde a servidora teria trabalhado. Segundo o delegado Felipe André, da Delegacia Regional de Itabaiana, a investigação começou a partir de uma denúncia sobre a possível apropriação de medicamento por parte da servidora. A quantidade de medicamentos encontrada chamou a atenção. São produtos que pertencem ao poder público e deveriam ser destinados exclusivamente ao atendimento dos pacientes da rede pública de saúde, foi o que destacou aí o delegado Felipe Andrade, né? De acordo com o delegado Felipe Andrade, as investigações apontam que a prática teria começado em 2013. A suspeita teria utilizado como justificativa a existência de medicamentos que sobravam após a alta de pacientes. Abre aspas. Ela alegava que pegava medicamentos que sobrava após a alta dos pacientes. No entanto, esses produtos deveriam ser devolvidos à farmácia para que retornasse ao estoque e fosse utilizado por outras pessoas que necessitam do tratamento. A Polícia Civil investiga ainda se os medicamentos retirados do serviço público eram posteriormente comercializados. Essa é uma das linhas que serão apuradas no decorrer da investigação. Precisamos esclarecer a extensão do desvio, por quanto tempo isso ocorreu e se houve efetivamente a comercialização desses medicamentos, foi o que acrescentou aí o delegado Felipe André. A equipe da polícia fará o levantamento e o inventário de todo o material apreendido. Parte dos medicamentos também foi identificada como proveniente de outros municípios onde a investigada trabalhou. Após os procedimentos necessários, os produtos deverão ser devolvidos ao poder público para que tenha a destinação adequada e possam ser utilizados no tratamento de pacientes. A investigada permanece à disposição da Justiça e será submetida à audiência de custódia nesta quinta-feira, dia 20, hoje, e as investigações continuam para esclarecer todas as circunstâncias do caso e dimensionar a quantidade de medicamentos que podem ter sido desviados ao longo dos anos. Vamos ouvir aqui dentro do nosso programa o delegado Felipe André falando sobre essa prisão que aconteceu lá no município de Itabaiana, no Agreste Central de Sergipe. Vamos ouvir a fala do delegado aqui no nosso programa.
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5: No dia de hoje, 19 de agosto de 2026, a equipe da Delegacia Regional Itabaiana deu cumprimento ao mandado de busca e apreensão em fase de uma servidora pública, técnica de enfermagem, trabalhar aqui no Hospital Regional Itabaiana. Então, os policiais se deslocaram até o local e lá encontraram uma vasta quantidade de medicamentos de propriedade do poder público. Dentre esses medicamentos, além dos medicamentos, insumos, seringas, dentro desses medicamentos, alguns medicamentos listados na portaria 344 da Anvisa, que o considera como droga, diazepam, metadona, clonazepam. Essa investigação ela decorre de uma denúncia que foi feita, que uma servidora estava se apropriando, desviando medicamentos, e hoje foi possível concretizar essa operação. A gente chama atenção para a elevada quantidade de medicamentos, medicamentos caros, medicamentos dos mais diversos possíveis, albumina, tramadol, que deveriam ser entregues aos pacientes, né, à saúde pública do estado de Sergipe. A servidora pública foi presa, vai ser submetida a audiência de custódia amanhã. E essa conduta, o modus operandi, ele começa quando ela ingressa no serviço público em 2023 e se encerra hoje. Desde os primeiros ingressos, sempre na área pública, ela alegou que pegava os medicamentos, sobras das altas dos pacientes, ou seja, os pacientes que saíram de alta antes de tomar toda a medicação, sendo desnecessário tomar toda a medicação, pegaram alta, melhoraram antes. Em vez desses medicamentos que são restos de alta serem devolvidos às farmácias, devolvidos ao poder público, ela se apropriava e aí fazia essa, levava para casa. Nós estamos investigando, aprofundando as investigações acerca da comercialização, o intento desiderado dessa servidora de se apropriar desses medicamentos e revendê-los. Isso aí vai ser melhor aprofundado, descortinado no avançar das investigações. Ela foi presa e se encontra presa na delegacia regional e amanhã vai ser submetida à audiência de custódia. A gente vai fazer todo o inventário dos medicamentos e devolvê-los para o poder público. São de medicamentos originais e alguns são daqui do Hospital Regional de Itabaiana, outros de outros municípios por onde ela passou. Devolver esses medicamentos para que seja atendida a finalidade pública, a destinação à saúde e ao tratamento dos pacientes.
0: Infelizmente, né, essa situação que nos deixa preocupado, que chama bastante a atenção, e que uma servidora pública lotada lá no Hospital Regional de Itabaiana, o doutor Pedro Garcia Moreno Filho, e ela vinha subtraindo medicamentos que era para ser utilizado pelos pacientes e ela levava para casa. A justificativa que ela passou para a polícia é que quando os pacientes recebiam alta, a medicação ela sobrava. Mas em hospital público, o medicamento é prescrito enquanto o paciente está na unidade hospitalar. ele, na maioria das vezes, aplicado duas vezes durante o dia, ou até mesmo três vezes. Mas se o paciente recebe alta, o medicamento não sobra. Porque o paciente tomou a medicação agora pela manhã e vai receber alta meio-dia, não tem como sobrar medicamento porque não está prescrito para aquele horário após a alta. É só nós analisarmos. Ela estava desviando, roubando e deixando pessoas da rede sem tomar a medicação, porque ela levava para casa. Ela subtraía. Infelizmente, ela tem que ser presa, como está. Passa por uma audiência de custódia hoje. E tem que descer para um presídio. E o Corém tem que cancelar o registro dela como técnica de enfermagem, para que ela não atue mais na área e que ela agora busque uma outra profissão para continuar a vida dela. Esperamos que ela não busque essa área péssima e ruim, a do roubo, a de quem vai subtrair. Infelizmente, é lamentável a situação. Uma pessoa que está dentro de uma unidade para estar cuidando da saúde das pessoas e ela estava lá subtraindo, né, a medicação que várias pessoas precisavam tomar e que ela desviava, infelizmente. Mas é a informação que eu trago para vocês aqui dentro do nosso programa, porque aqui a informação não para, ela continua e pede passagem. Olha só, Polícia Civil deflagra operação contra homicídio em Japoatã. Comandados em quatro municípios sergipano. A Polícia Civil de Sergipe deflagrou na manhã desta quarta-feira 19 uma operação para cumprir 6 mandados de busca e apreensão relacionados à investigação do homicídio de Janderson, ocorrido no dia 29 de junho no sítio Lagoa Seca, no povoado Atatu, em Japoatã. Os mandados foram cumpridos em imóveis de Japoatã, Ilha das Flores, Areia Branca e Nossa Senhora do Socorro. Durante a ação, um dos investigados, identificado pelas iniciais JDS, morreu após um confronto com policiais no povoado Bolivar, em Ilha das Flores. Segundo a Polícia Civil, durante um cumprimento de um dos mandados, o investigado teria reagido à abordagem e efetuado o disparo contra os agentes. Os policiais, conforme a versão oficial, revidaram a agressão. O homem foi atingido e recebeu atendimento, mas não resistiu aos ferimentos. Uma arma de fogo e uma pequena quantidade de substância de entorpecentes foram encontrados com ele e apreendido para os procedimentos periciais. A operação contou com as equipes das delegacias de Japoatã, Ilha das Flores, Denarc de Propriar, Copeci, Core e Grupamento de Polícia Militar Especializada de Caatinga. De acordo com a investigação, 4 pessoas foram identificadas como suspeitas de participação em diferentes circunstâncias no homicídio de Janderson. As diligências continuam para esclarecer a dinâmica do crime e definir a participação individual dos investigados e verificar a possível existência de outros indivíduos. Está aí o trabalho sério da Polícia Civil, Polícia Militar, aqui do estado de Sergipe, que elucidou mais um homicídio, né, lá na cidade de Ilha das Flores. E que vitimou aí o Janderson, ocorrido no dia 29 de junho. É mais um trabalho sério da polícia do nosso estado. 6 horas, 34 minutos. Eu quero aqui mandar um abraço para seu Valdomiro, que está aí de rádio ligado ouvindo o nosso programa. Obrigado pela audiência, minha amiga Edilza, Dedé Paulo, Dona Norma. Abraço também Zenóbia, minha madrinha Valdira, Dona Irene, Dona Maria e Gilvana Souza, Dona Maria do saudoso Gervásio e Gilvana Souza. Abraço Celeste, meu tio Zezinho, minha prima Aparecida. Abraço Beto Pedreiro, Edinanda, saudosa Maria Caridade, Gildete, Coió. Abraço também Naldo de Zezinho, toda essa turma boa aí, a professora Isabel, Dona Azurita e Dona Avelita. Estão todos aí de rádio ligado, ouvindo o nosso programa. E eu vou agora para um bloco de apoio cultural e retorno daqui a pouco com muito mais informação e falando com os nossos ouvintes aqui.
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0: Tábio, em Aracaju, já conectado. Lenilton de Tonho Vaqueiro, também já conectado no nosso programa. Mandar um abraço para o Wellington, lá em São Paulo, também acompanhando a nossa programação. Obrigado pela audiência. Um abraço aí para o nosso amigo Arnaldo do Beiju, lá na Mangabeira. Miriam Santos, em Lagarto. Abraço seu Dedé Paco Paco, em Monte Alegre. Abraço também o Sérgio Nunes, o Gilvandei Gomes, o Borracheiro, Anderson Vieira, nosso amigo Gilberto, lá no Trevo, e o nosso amigo Oviedo, do Sítio Rancho Alegre, todos conectados aqui no nosso programa. Mas vamos lá, trazer mais informação para vocês aqui no nosso programa. Polícia Civil de Capela recupera 14 cabeças de gado furtadas em propriedades rurais de Aquidabã e região. A Polícia Civil, por meio da Delegacia de Capela, recuperou no início da noite desta quarta-feira 14 cabeças de gado que estavam relacionadas a furtos ocorridos na zona rural de Aquidabã e região. A ação foi coordenada pelo delegado Dr. Antônio Francisco, com participação dos investigadores da unidade. As primeiras 11 cabeças de gado furtadas no povoado Oiteiros, em Aquidabã, foram localizadas em uma propriedade no município de Capela. No local, o homem apontado como receptor dos animais foi preso em flagrante. Durante a ação, os policiais também encontraram outras 3 cabeças de gado que, segundo a Polícia Civil, seriam provenientes de outro furto registrado na região. Ao todo, 14 animais foram recuperados e deverão ser devolvidos aos seus legítimos proprietários após os procedimentos legais. Ainda segundo a Polícia Civil, o suspeito, apontado como autor do furto, também foi identificado e qualificado. A autoridade policial solicitou à Justiça a prisão preventiva do investigado. A operação ocorre após denúncias e relatos de uma sequência de furto de gado e outros animais serem registrados na zona rural de Aquidabã e em municípios da região. A Polícia Civil orienta os produtores rurais que forem vítimas desse tipo de crime a registrarem boletim de ocorrência e denunciarem informações que possam ajudar nas investigações do suspeito. E aí você faz a denúncia através do 181 ou através do CIOSP no 190. Parabéns aí ao delegado Dr. Antônio Francisco pelo brilhante trabalho que tem feito lá na cidade de Capela, que fez quando esteve à frente da delegacia de Aquidabã, e que tem que prender quem roubou e o receptador, porque foi quem comprou para passar para outras pessoas. Imagine só, você cria um gadinho e aí vai comprar uma rede dessa que foi roubada. Quando pensa que não, a polícia chega na sua propriedade e leva essa reis. Infelizmente, tinha parado, diminuído, né, furto de gados aqui na região do Médio e Alto Sertão Sergipano. Mas voltou a acontecer novamente. E aí, a polícia está fazendo o seu trabalho e já conseguiu prender o receptador e logo em breve vamos estar trazendo também a informação de que o ladrão, né, que roubou essas reis, também vai estar aí à disposição da justiça aqui do nosso estado. Mas agora eu vou falar com os nossos ouvintes que já estão enviando mensagem aqui para o nosso programa. Meu amigo Wallace, direto do Guajará, lá em Nossa Senhora do Socorro, bom dia.
1: Bom dia, Mauro Souza, aqui é o Wallace, diretamente do Guajará, Nossa Senhora do Socorro. Já estou conectado na FM Sertaneja, a voz da cidadania, a conquista da região. Já estou mandando aí um abraço aí para o seu Arnaldo Beiju, povoado Mangabeira, seu Oviedo em Nossa Senhora da Glória, seu Gilberto no povoado Trevo em Nossa Senhora da Glória, seu Dedé Paco Paco em Monte Alegre, Lenilton em Vaqueiro em Aracaju, Edmilson Farias em Poço Redondo, Gladson da Serve Contábil em Aracaju, seu José Alves do João da Mota em Graco Cardoso, Adelmo JR no povoado São Mateus em Gararu, seu José Bencedo no Marcos Freire 3 em Nossa Senhora do Socorro, Neném de Lenita no povoado Mata Grande, Ailton da Lagoa Redonda, em Itabi, seu Gileno, Leninha Trovão, Lady

0: Conhecida como Nenê do Trevo, seu José Ivaldo Moura, Neguinho do Pedro, Giovanni Souza, Romildo Aposentado, Vasconcelo, Cassinho, Roberto de Arialzaldo, Nice, Amélia e Valdo e Cotem Feira Nova. Aquele abraço, vamos que vamos. Cuba Muta Gemena, as polêmicas que está no ar.
1: Valeu, meu amigo Alas. E daqui a pouco, mande elas pra cá que é pra nós comentar, tá bom, meu amigo? Mas agora eu vou falar com a nossa amiga Simone. Simone de Maria Branca, bom dia.
2: Bom dia, meu amigo Mauro Souza. Mauro Souza, é com muito prazer, muita satisfação e carinho. Estou ligando para o seu programa para parabenizar Kennedy, o filho de Alana, que ontem completou ano, idade nova. E amanhã é o menino de Comadre Rosiele, Rafael. Que Deus abençoe esses anjos. Que Papai do Céu proteja que essa data para ele se repita por muitos anos. Para minha neta Laura Roberta, que completou dia 17 também. Para meu filho Camilo, que dia 10 também completou. Para minha irmã Edileuva, que completou também a idade nova. E para mim, que vou aniversariar sábado, vou completar a idade nova, dia 22, com fé em Deus. Essas datas é de ser repetida por muitos e muitos anos. Mauro Souza, eu mando um bom dia para minha mãe Maria Branca, que eu sei que está ali ouvindo. E para todos aí de Feira Nova, Lagoa dos Porcos, em Juazeiro, São Domingos. Na Lagoa dos Porcos eu mando para Tio Zai, Avarinho, seu filho, e a Valdelice, para minha madrinha Ademilde, para Fátima, para Patrícia, filha dela. Para toda a família de Maria Ademilde e para minhas irmãs Naide, Neide, Cristina, para a tia Maria José Cardoso lá no São Domingo, para minha filha Gilvânia, que mora lá no Zé de Gerinho, seu esposo Rodrigo, e todos que estiverem aí ouvindo você aí em Feira Nova, que Deus abençoe. Tá chovendo por aí, Mauro Souza? Aqui tá caindo umas garoinhas aqui no nosso povoado. Um friozinho gostoso. Um abraço para nosso prefeito Jean, papainho, Falidiane. Para todos que trabalham aí na prefeitura, para Bárbara. E que Deus abençoe todos e todas aí de Feira Nova. Para dona Valdicota, para a dona Valda Serraria, meu compadre Valdicota. Dona Val é como se fosse uma mãe para mim, eu tenho o maior carinho por ela. E meu compadre Valdicota, Cadinho de Camilo. Um abraço e um bom dia.
1: Aí ouvimos, né, a nossa amiga Simone falando aqui no nosso programa. Por aqui o tempo está nublado, mas não está chovendo, graças a Deus, lá em Aquidabã, né, está chovendo. Valeu! Tá aí reproduzido o áudio da nossa amiga Simone. Um abraço aí para Dona Maria Branca, que reside aqui em Feira Nova, está de rádio ligado, ouvindo o nosso programa. Celeste, bom dia.
3: Bom dia, Mauro Souza. Bom dia a todos os ouvintes. Que Deus nos dê um bom dia abençoado, iluminado. Papai do Céu nos proteja, nos guarde. Um abraço para todos. Oviedo, bom dia. Que Deus te dê uma quinta-feira abençoada, iluminada. Com toda a família, que Deus nos proteja e nos guarde. Um abraço.
1: Amém. Valeu, Celeste. Obrigado pela audiência, pela participação aqui no nosso programa. Eu agora falo com Silvinha. Silvinha, um abraço para Silvinha. Eu vou falar aí com o Nenê do saudoso Zé Preto. Um abraço aí para Nenê, para Silvinha e para Maria também. Nenê, bom dia.
4: Mauro, bom dia. Muito obrigado, viu, por eu ter falado a você, refém da escuridão que estava aqui. Você conversou com a equipe. E quando foi ontem, os meninos vieram e colocaram as lâmpadas. Agradeço a Deus, a você, a babá e a seu Messias.
1: Valeu, Nenê. Obrigado pela sua audiência, pela sua participação. Ela está se referindo aqui ao trevo da cidade, né, que estava com algumas lâmpadas que apagaram, mas os meninos foram lá e resolveram já a situação. Obrigado, viu, minha amiga? Dona Esté, povoado Quixaba, lá em Gararu, bom dia.
5: Bom dia, Mauro Souza. Bom dia para Mauro Souza, para Mestre Baluca, para seu Arnaldo do Brasil, para Lenil de Aracaju. E um bom dia para todos e todas. Aqui está chovendo, Mauro.
1: Graças a Deus. Por aí chovendo, aqui nublado. Mas vai vir para cá também. Eu queria que saísse daqui essa gripe, rapaz. Tô a pulso. Oh, meu Deus. Meu amigo Everton. Everton Forro PVC. Bom dia, meu amigo. Por onde anda você?
6: Bom dia, meu amigo Mauro Souza. Everton aqui. Falando diretamente de Capela, Mauro Souza. Que Deus abençoe nosso dia, Mauro Souza. Vamos pra luta, vamos pra luta. Que Deus abençoe nós todos.
1: Valeu, meu amigo Everton, tá lá na cidade de Capela. Obrigado pela audiência, pela participação aqui no nosso programa. Nosso amigo João, lá no Parque dos Soróis, em Nossa Senhora do Socorro, também conectado. E ele diz, meu amigo Mauro Souza, uma ótima quinta-feira para você e sua família e todos os ouvintes que ouvem o Voz da Cidadania. Que Deus te proteja, ilumine, te abençoe sempre. Um bom dia a todos os ouvintes. Valeu, meu amigo. Abraçando aí o nosso amigo Hélio, lá no Conjunto Manuel Vieira. Obrigado pelo carinho da sintonia, pela audiência aqui no nosso programa. Um abraço aí para Zé de Bié, minha amiga Mariene e meu amigo Erivan. Obrigado pela audiência de vocês aqui na nossa programação. Sérgio Nunes, Chulainha, direto de Nossa Senhora da Glória, capital do Sertão. Sérgio Nunes, rapaz, não deu, né? O Atlético Gloriense foi lá na Arena Batistão, jogou, enfrentou novamente o Falco e novamente perdeu por 1-0. Lamentavelmente. Bom dia, meu amigo.
7: Bom dia, Mauro Souza. Bom dia a todos os ouvintes da FM Sertaneja. Bom dia a Vanzinho Oliveira, esse cara diferenciado aí na cidade de Feira Nova. Bom dia Arnaldo do Beiju, lá na cidade de Itabaiã. Seu Dedé de Paco Paco, em Monte Alegre. Seu Oviedo, Gilberto no Trevo, o Borracheiro, Gileno Dantas, aí na cidade de Feira Nova, aí na rodoviária. Se interessa, seu Gileno. Mauro Souza, estamos aqui direto da capital do Sertão, sempre que possível, acompanhando esse maravilhoso programa. Dizer que o Espírito Santo de Deus abençoe sempre a sua vida, a vida da sua família e a vida de todos os ouvintes. Que você venha sempre passar notícias verídicas para todos os seus ouvintes. Que esse programa cada vez mais seja esse programa de grande credibilidade, de grande audiência no horário. Valeu, Mauro Souza. Serginho aqui, direto Nossa Senhora da Glória.
1: Valeu, meu amigo Sérgio Nunes. Obrigado pela sua audiência, pela sua participação aqui no nosso programa. E, meu amigo, prometo a vocês, ouvintes, irei trabalhar desta maneira e trazendo sempre a verdadeira informação. Eu não me engano, nem engano a vocês. Mas a verdade eu vou sempre trazer. Porque foi assim que eu aprendi a ser verdadeiro. Eu não converso com Serginho uma história, com Gilberto outra e com o Alas outra. Não, a história é uma só. Esse é o meu jeito de ser e é o meu profissionalismo tem que ser desse jeito. Viu? Mas muito obrigado mesmo pela sua audiência. O Alas enviou um outro áudio aqui, eu vou reproduzir. O Alas, meu amigo, mais uma vez, bom dia.
8: É, Mauro Souza, Boa Vista já começou hoje rodar, viu? Já começou hoje já. Eu não tava não ontem à noite. Ainda bem que eu tava em casa, viu? Que a muvuca foi grande lá. Hoje é que eu vou assinar meu contrato.
1: Beleza, vou trazer essa informação daqui a pouco aqui dentro do nosso programa, viu, meu amigo? Mas muito obrigado pela sua audiência, por trazer sempre informação aqui no nosso programa. Olha só, deixa só eu reproduzir esse áudio aqui para ver quem é. Maria, bom dia.
9: Olá, bom dia, família na fé, como é que estão todos? Espero que esteja todo mundo bem, viu? Jesus abençoe o dia de cada um de nós.
1: Amém, bom dia. A minha amiga Edivânia diz o seguinte, Edivânia Aragão, lá na Malhada do Pau Ferro. Bom dia, que Deus abençoe seu dia e de toda a família. Na cidade eles estão resolvendo, e aqui nada. Eu já fiz duas reclamações e continua no escuro. Vou encaminhar novamente, viu, minha amiga? Para que seja solucionado aí também, tá bom? Mas obrigado pela sua audiência, um abraço aí a toda essa turma boa. ouvindo aí o nosso programa, nossa amiga Ninha de Quidorá, Nenê da Bodega, Edivânia Aragão, a minha amiga Tânia, aí nas proximidades da clínica. Um abraço a José Ivaldo de Moura e Dona Tininha. Abraço também Maria Cláudia, seu esposo, nosso amigo Cie, João Vitor. Enfim, a todos vocês que estão aí sintonizados, ouvindo o nosso programa, obrigado pela audiência. Nosso amigo Geraldo, lá em Carapicuíba, ele disse: bom dia, meu amigo Mauro, Deus abençoe seu dia e de todos os ouvintes. Um abraço, vamos para mais um dia quente, temperatura chegando a 31 graus. Aí tá calor mesmo, viu? 31 graus para vocês aí em São Paulo, é quente. Valeu, obrigado pela audiência aqui no nosso programa. Minha amiga Geovânia, lá no José Joaquim: bom dia, meu amigo Mauro Souza e família, bom dia para todos da minha família. Que Deus possa abençoar cada vez mais todos nós. Amém. Nossa amiga Ninha de Quidorá, já mandei um abraço, um alô para ela, disse: muito obrigada. Bom dia na paz do Senhor Jesus. Bom dia. Que Deus abençoe seu dia. Valeu, minha amiga. Obrigado pelo carinho da audiência de todos vocês aqui na nossa FM Sertaneja, no nosso programa Voz da Cidadania. Porque aqui a informação não para, ela continua e pede passagem. Olhe só, homem morre após passar mal dentro de ônibus em Aracaju. A causa da morte deverá ser confirmada pelas autoridades. Um homem morreu após passar mal dentro de um ônibus da Aviação Modelo na manhã desta quarta-feira 19 em Aracaju. O veículo fazia linha 001 e estava nas proximidades do terminal do mercado quando o passageiro apresentou o mal-estar. Segundo o Sindicato das Empresas de Transporte de Passageiros de Aracaju, o Cetransp, ao perceber a situação, o motorista conduziu o ônibus para um local seguro dentro do terminal e iniciou os primeiros procedimentos de socorro. O condutor, segundo o sindicato, é capacitado para prestar os primeiros socorros em caso de emergência. A Polícia Militar, o Serviço de Atendimento Móvel de Urgência SAMU, também foram acionados e as equipes realizaram o atendimento ao passageiro. Apesar dos esforços, o homem não resistiu e morreu no local. A causa da morte deverá ser confirmada pelas autoridades competentes e, em nota, o Cetransp lamenta o ocorrido e se solidariza com familiares e amigos da vítima. O sindicato também reforçou que os profissionais do transporte coletivo são capacitados para atuar em situações de emergência e destacou que o motorista agiu prontamente para garantir o atendimento e o acionamento das equipes de socorro. Infelizmente, o motorista fez o procedimento, tentou reanimar, foi acionado a Polícia Militar, foi acionado também o SAMU, através do 192, mas infelizmente o homem veio a falecer dentro do próprio ônibus coletivo que ele estava fazendo a sua viagem. Aí pode ter sido, não sou médico, vamos aguardar os resultados, mas um infarto fulminante. Infelizmente, a pessoa está dentro de um coletivo, sente-se mal e evolui a óbito rapidamente assim. Mas que Deus possa confortar a todos os familiares. Olha só, já são 7 horas. Eu vou aqui para um bloco de apoio cultural e quando eu retornar, eu já retorno falando e trazendo essa informação. O TRE Sergipe rejeita pedido do PT de Isadora Suquita em processo contra o prefeito de Capela, Júnior Torinho. Essa e outras informações eu trago no próximo bloco aqui do nosso programa
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0: Olha só, já são 7h07 aqui estou de volta para darmos continuidade ao nosso programa Voz da Cidadania, aqui na FM Sertaneja Conquista da Região, abraçando seu Duda, Dona Desionita, Valdileno de Pepeu. Abraço também, aí ouvindo o nosso programa, a nossa amiga Donadinha, Ivete. Abraço seu João de Pureza, Dona Nega, José Carlos, meu compadre Cardeneta, minha comadre Helenildes, toda essa turma boa aí ouvindo o nosso programa. Obrigado pela audiência. Um abraço para Álvaro, Deivinho, Dona Maria, Marlene, Marli, Lucinha e Pedro Caleb, também de rádio ligado, ouvindo o nosso programa. E a informação que eu trago para vocês agora é a seguinte: TRE Sergipe rejeita pedido do PT e diz a Dora Suquita em processo contra o prefeito de Capela, Júnior Torinho. O Tribunal Regional Eleitoral de Sergipe decidiu negar o pedido feito pelo Diretório Municipal do Partido dos Trabalhadores PT de Capela e por Isadora Suquita Rezende Santos para ingressar como participante de um processo eleitoral que envolve a impugnação do registro de candidatura do prefeito Carlos Milton Mendonça Torinho Filho, conhecido por Júnior Torinho. O processo de número 06-00090-02-2024-625-005 tramita com recurso eleitoral e tem como tema a impugnação ao registro de candidatura para o cargo de prefeito nas eleições municipais de 2024. A disputa judicial envolve questionamento relacionados à candidatura de Júnior Torinho, que passou por diferentes etapas na Justiça Eleitoral. Na decisão publicada nesta quarta-feira, dia 19, a desembargadora Ana Bernadette Leite de Carvalho Andrade analisou o pedido do PT de Capela e de Isadora Suquita, que buscavam atuar no processo como assistente litisconsorciais, alegando possuir interesse jurídico no resultado da ação. A relatora, porém, entendeu que o Diretório Municipal do PT não poderia atuar isoladamente no processo, já que o partido integra a Federação Brasil da Esperança, FEBrasil, que deve atuar de forma unificada nas ações judiciais eleitorais. Em relação a Isadora Suquita, que foi candidata a prefeita de Capela em 2024 e terminou a eleição em segundo lugar, a decisão apontou que não existe interesse jurídico direto no processo, pois uma eventual mudança na situação do primeiro colocado não resultaria automaticamente na posse do segundo colocado, mas poderia levar à realização de uma nova eleição conforme a legislação eleitoral. Com isso, o TRE Sergipe indeferiu os pedidos de intervenção apresentados pelo PT de Capela e por Isadora e determinou o prosseguimento da tramitação do recurso eleitoral. Eu quero ver até quando Suquita vai estar acionando a Justiça Eleitoral, o TRE, o TSE, porque todas as eleições, nos 4 anos anteriores a essa administração agora, Suquita entrou com ação que queria, porque queria impugnar a eleição de Capela. A filha dele foi candidata em 2024, perdeu a eleição e eles continuam entrando com ações lá junto ao TSE, ao TRE, e estão perdendo todas as ações. Até quando a ficha dele vai cair para que ele entenda que a eleição aconteceu, que já foram feitos vários julgamentos, várias análises, e que todos estão dando só favorável a Júnior Torinho. É preciso entender que quando não se tem o voto, não se vence. E tem que provar algo concreto. Quando se tiver algo concreto para provar que aquela campanha teve algo errado, aí você entra com ação na justiça. Porque fica feio, fica chato, fica vergonhoso. E o pior é se fazer de vítima. A filha não, mas o pai vive uma dor de cotovelo inadmissível. Ele ainda não aceitou ter perdido para a ex-companheira. Ele não aceitou ela administrar por 2 mandatos a cidade de Capela. E ele ainda não aceitou que o candidato que ela apoiou venceu a eleição. Tem ouvinte na linha para falar conosco. Alô, bom dia.
1: Bom dia, professor.
0: Bom dia, benção, meu padinho.
1: Beleza, tudo bom?
0: Eu estou bem. Um pouco gripado, mas estou bem, graças a Deus. E o senhor?
1: Gripe é doença de rico.
0: Mas eu sou pobre, rico só das graças de Deus.
1: Pobre é o cão.
0: Eu sou rico das graças de Deus.
1: É claro.
0: Sim.
1: Com relação a esse caso de Capela, desde o final da eleição em 24, que o prefeito atual vem lutando na justiça porque ele foi candidato irregular. Acontece que na justiça de Capela, o Silvio não pode ser candidato. Mesmo assim, ele foi. Aí, o Silvio, o ele está com a ação lá no TRE, o TRE disse: não, ele pode, ele está limpo, pode. Aí vai, ganha. Aí o processo vai para Brasília. Chegou lá, foi 7-0 contra ele, 7-0 contra ao prefeito, 7-0. Aí disseram lá, leva o processo para Sergipe para consertarem. Eu assisti o julgamento. Quando foi o julgamento aqui em Sergipe, o relator do processo votou pela cassação do prefeito e do vice. Aí quando chegou na hora da segunda juíza votar, aí ela pediu vista por 15 dias.
0: Uhum.
1: Sabe para quê? Aí dá tempo as reuniões em gabinete escondidas para rolar aquele papinho legal, né? Aquele papinho. E por fim, e no final, rolar o Pix. Acontece que o processo voltou para Brasília. Aí eu pergunto, chegando lá em Brasília, será que os caras de lá vão desfazer o que eles fizeram anteriormente, que foi 7-0 contra ao prefeito?
0: Então, aí agora, né? Vamos continuar aguardando essa decisão de lá, né?
1: Aí eu ligo a esse juiz aqui do TRE de Sergipe, que reze muito, porque se lá for contra eles aqui de Sergipe, eles têm que arrumar um saco bem grande, botar a cara dentro, amarrar a boca bem amarrada e acabou. Um bom dia e um bom trabalho.
0: Obrigado, meu padrinho. E aí, agora o senhor está ouvindo, eu vou fazer o meu comentário com relação a essa fala do senhor. O caso de Capela é o seguinte: para você ser candidato, você tem que se afastar do cargo. Júnior Torinho exercia uma secretaria lá no município de Capela. No município de Capela foi colocado um candidato que desistiu, foi colocado um segundo, não deu certo. E aí Júnior Torinho, quando foi lançado o candidato, ele não tinha se afastado do cargo de secretário no prazo limite. E o processo dele para a cassação do mandato é justamente por esse motivo, por ele não ter se afastado no tempo hábil para a disputa da eleição. E aí agora está esse imbróglio todo, e que se ele vier a perder o cargo de prefeito, aí perde ele, perde o vice, e vai acontecer uma nova eleição, como aconteceu, né, como está para acontecer lá em Porto da Folha, que eu também vou trazer essa informação. Em Porto da Folha aconteceu, né, a campanha, mas já vinha acontecendo um processo para que fosse, né, barrada a candidatura do prefeito Everton. E aí, depois, Everton acabou aí perdendo o mandato, tanto ele como o seu vice, o Saininho de Manuel de Rosinha. Aí o que foi que aconteceu? A presidente da Câmara assumiu o comando da prefeitura, é aliada de Everton, e agora, né, no dia 25 de outubro, se existir segundo turno para governador e presidente, o município de Porto da Folha vai votar para presidente, para governador e para prefeito no dia 25 de outubro. Olha só, Porto da Folha terá eleição suplementar para prefeito e vice no dia 25 de outubro. O município de Porto da Folha terá novas eleições para os cargos de prefeito e vice-prefeito no dia 25 de outubro de 2026. A votação acontecerá simultaneamente ao segundo turno das eleições gerais deste ano. A determinação consta na Resolução Normativa número 80/2026, publicado nesta quarta-feira, 19. O documento fixa a data e aprova as instruções e o calendário eleitoral para a realização do novo pleito do município pertencente à 18ª Zona Eleitoral de Sergipe. A resolução está vinculada à instrução PGE de número 06-00-88637-2026-625-0000 e tem como interessado o Tribunal Regional Eleitoral de Sergipe, o TRE. Com a definição da data, a Justiça Eleitoral deverá divulgar o calendário completo, incluindo os prazos para as convenções partidárias e os registros de candidatura. Os partidos terão até o dia 10 de setembro para registrar as candidaturas e a propaganda eleitoral começará no dia seguinte. E aí, o que é que vai acontecer? Em 24, quatro candidatos disputaram a eleição. Foi o Everton da Saúde, Tiago Santana, Marlene do Sindicato e Idenilson Albuquerque. A confirmação das candidaturas, no entanto, dependerá das convenções partidárias que ocorrerão entre os dias 2 e 6 de setembro e dos respectivos registros junto à Justiça Eleitoral. Em 24, Everton venceu com 51,89% dos votos válidos, seguido por Tiago com 44,69%. Marlene do Sindicato teve 2,52% e Idenilson teve 0,90%. A eleição ocorre após a cassação do mandato de Everton Lima Góes, Everton da Saúde e o vice Frank Saine de Souza Freitas. Aconteceu em fevereiro, né, e o TRE reconheceu por unanimidade a ocorrência do uso indevido dos meios de comunicação social durante a campanha. E aí o que é que acontece? Vamos continuar acompanhando esse fato para ver como realmente vai ficar e quem serão os candidatos lá em Porto da Folha. Everton da Saúde vai disputar, né? O Tiago Santana também. E aí o Sai Ninho, de Manuel de Rosinha. Ele rompeu com o prefeito Everton da Saúde. Não sei se ele vai para uma disputa como candidato a prefeito ou se vai se aliar a Tiago Santana para ser candidato a vice. Tem o nome aí da atual presidente da Câmara, que está assumindo a prefeitura, que pode também entrar na disputa agora nesse pleito. E vamos esperar, 10 de setembro, vamos ter essa definição e tá trazendo para vocês todas essas informações aqui dentro do nosso programa Voz da Cidadania, aqui na FM Sertaneja, a conquista da região. 7 horas 23 minutos. Olha só, Érico Menezes é escolhido como vice de Ricardo Marques na disputa do PL pelo governo de Sergipe. O nome de Érico Menezes foi escolhido como candidato a vice-governador na chapa do Partido Liberal. A informação foi confirmada pela assessoria do candidato ao governo, Ricardo Marques, nesta quarta-feira. José Érico de Almeida Melo tem 37 anos e já exerceu o mandato de vereador no município de Lagar entre 2012 e 2016. Também disputou uma vaga de deputado federal em 2014 e em 2016 voltou a concorrer ao cargo de vereador. Ele substituiu a pastora Salete, que desistiu, e anunciou apoio a Valmir de Francisquinho. A candidatura dela havia sido lançada no dia 3 de agosto, durante um evento lá em Aracaju. E aí, como todo mundo já sabe, né, a pastora Salete ficou decepcionada ao ser humilhada por Rodrigo Valadares na convenção partidária do PT. Quando o Rodrigo disse que a prioridade do PL em Sergipe é eleger o senador, que é ele. Ela não gostou dessa fala, e quem realmente tem caráter, tem vergonha na cara, se sente humilhado com o que foi dito por Rodrigo Valadares. Porque como é que você lança um candidato a governador, vice-governador, deputados estaduais, federais e 2 senadores? E o chefe, aquele que se acha o chefe maior do partido PL do estado de Sergipe, faz uma colocação dessa. É humilhante. É vergonhoso. Quem tem vergonha não permanece. Porque é você nadar contra a maré. E aí o barco afunda. Infelizmente. Mas essa é a realidade. 7 horas 25 minutos e eu agora vou falar com os nossos ouvintes aqui no nosso programa Voz da Cidadania, aqui na FM Sertaneja, conquista da região. A minha amiga da Graça disse bom dia e um ótimo trabalho, amigo. Que Deus abençoe nosso dia. Valeu, da Graça. Obrigado pela audiência. Meu amigo Geraldo, que Deus abençoe nosso dia. Obrigado pela sua audiência. Minha amiga Tânia, lá na Malhada do Pau Ferro, ela disse bom dia. Que Deus abençoe nosso dia. Amém, minha amiga. Que Deus abençoe seu dia e toda a sua família também. Nosso amigo, nossa amiga Amélia. Um dia de cada vez. E Deus em todos eles. Bom dia. Que as bênçãos de Deus estejam sobre nós, nossas famílias e amigos. Valeu, minha amiga. Obrigado pela sua audiência sempre aqui na nossa programação. Um abraço aí para Vilmo, para Dona Maria de Dum, essa turma boa aí no trevo da cidade, ouvindo o nosso programa. Robério Simões, ele está no residencial José Dantas Filho e fala conosco. Bom dia.
2: Bom dia, Mauro Souza. Olha, aqui na rua que eu moro, está uma escuridão há mais de 15 dias. Não tem, da esquina, a rua todinha, toda completa. Só tem 2 lâmpadas no final, perto da associação. E é uma escuridão que a pessoa tem até medo de noite assim, que é escuro, escuro mesmo para valer. E Babaia já viu isso, eu já falei para ele ao vivo, o prefeito também viu eu dizendo, e tem 15 dias onde a mulher de Babaia mora, ele deixa no escuro, já está com mais de 15 dias, mais de 3 semanas, que essas lâmpadas tudo queimada, ou queimada ou algum defeito, né, que eu não sei. Só tem duas no final, perto da associação. E o resto, quer ver, pode mandar e olhar se é ou não é. Então, muito obrigado aí pela gentileza sua. Saúde e felicidade para você, para seu Valmir Andrade, Jailton França, Valdolino de Pepeu, Valdicota, Berinho, que é eu mesmo também, e a minha amiga Paula, que é sua fã do programa, viu? E a Alice também, a menininha. Tchau, na paz de Jesus.
0: Valeu, meu amigo Robério. Obrigado pela sua audiência, pela sua participação. Eu, sinceramente, rapaz, eu estou sem entender o que é que está acontecendo. Porque tem trocado lâmpadas. Recentemente trocou aí nesse residencial José Dantas Filho. Tinha vários postes apagados. E aí substituiu as lâmpadas. E aí as lâmpadas voltam a queimar novamente. Eu acho que vai ser preciso chamar a Energisa para fazer um trabalho maior e verificar o que é que está acontecendo. Porque não tem condições de colocar uma lâmpada nova e aí 15 dias, um mês, a lâmpada queimar e apagar novamente. É preocupante e chama a atenção. Mas eu vou sim encaminhar essa demanda também, né, aí para o Babaia, né, o responsável pela iluminação pública aqui do nosso município. Viu, meu amigo Robério? Obrigado pela audiência, pela participação aqui no nosso programa. A nossa amiga Terezinha Souza, ela diz: oração para combater ansiedade. Guarda os meus pensamentos, sentimentos e os meus sentidos, para que eu não tenha tanta preocupação. Ajuda-me a manter a minha mente concentrada no que é bom para mim, para o teu reino. Santifica-me para que eu possa ser uma pessoa cheia do Espírito Santo, irradiando serenidade, calma, paz. Dai-me força para que eu possa manter as minhas emoções e pensamento firmes na confiança em Deus. Obrigado, minha amiga, que Deus abençoe você, que Deus abençoe sua família. Um abraço aí para Dona Rosa, a mãe da minha amiga Lucia, obrigado pela audiência. Abraço também aí a minha amiga Darcilene e o seu esposo Genivaldo, mestre de obra, obrigado pela audiência aqui no nosso programa. Vamos falar com Arnaldo do Beiju, direto da Mangabeira, em Itabaiana. Bom dia.
3: Bom dia, meu amigo Mauro Souza. Aquele abraço do Arnaldo do Beiju, já sintonizado no Voz da Cidadania. Ele já abraçando os amigos e ouvintes: Wallace, Chulainha, Dedé Paco Chileno, Dantas, Dona Esther, o Lombardi, o seu José Alves do João da Mota, né? O Grátis da Sebe Contava, o Neguinho de Peral, o seu Alviedo, e a todos que participam desse maravilhoso programa. Meu amigo Mauro, em relação aí a essa questão de Porto da Folha, eu fico confuso. Eu não consigo entender por que que foi afastado o prefeito, se ele não tem culpa no cartório. Por que afastaram? Por que afastaram ele? Porque ele tem direito a ser candidato novamente. Não dá para entender a justiça do estado de Sergipe. Como é que se afasta um prefeito e se dá o direito dele concorrer novamente à mesma prefeitura, à mesma eleição do mesmo ano? É um negócio confuso que fica na cabeça do eleitor, né? Como se afasta tão facilmente um prefeito que foi eleito democraticamente pelo povo, por nada, né? Já que ele não teve culpa, foi um participante da campanha que postou uma postagem, né? E o adversário se sentiu ofendido. E aí vai se afasta o prefeito. Né? Eu acho que tinha que ser castigado quem postou, né, o vídeo. Quem postou o vídeo. e não o prefeito, já que o prefeito não ficou inelegível, tem direito a concorrer à eleição. Eu não consigo entender que justiça é essa, infelizmente, meu amigo Mauro. É dois pesos e duas medidas. O povo diz, ah, quem é ficha suja não pode concorrer a cargo político nenhum, a cargo público. O que mais a gente vê nesse país é político ficha suja, né? Comprovadamente concorrendo às eleições de tudo quanto é cargo nesse país. Eu não consigo entender essa justiça. Meu amigo Mauro Souza, bom dia. Ô Mauro, meu jovem, me tira uma dúvida aí. A prefeitura aí cobra taxa de iluminação pública dos habitantes de Feira Nova. Me informe aqui, porque aqui tem uma taxa bem bacana, viu? Taxa de iluminação pública.
0: Meu amigo Arnaldo do Beiju, eu, sinceramente, a minha opinião com relação ao primeiro áudio é o seguinte. A justiça, ela tem que ser feita. Candidatos ficha suja, não era nem para o TRE analisar documentos quando fosse fazer o registro de uma candidatura. Ele já era para ser impugnado de imediato. É a minha opinião. Com relação a Porto da Folha, o prefeito teve o mandato cassado, mas ele não perdeu os direitos políticos. A ação do Tiago Santana, que quando entrou na justiça lá do TRE, mostrando o que estava acontecendo, né, que todo mundo sabe o que aconteceu lá em Porto da Folha, não foi o prefeito Everton, mas era uma pessoa muito próxima dele que estava degrinindo a imagem do opositor. E por isso foi perdido o mandato de Everton da Saúde e de Saininho de Manuel de Rosinha. E agora estão aptos, né, para uma disputa novamente da mesma prefeitura que vai acontecer no dia 25 de outubro. Eu, particularmente, seja ele quem for, se está com processo e é ficha suja, não poderia disputar nenhum cargo, nem para vereador, nem para prefeito, nem para deputado estadual, nem para deputado federal, nem para senador, nem para presidente. O meu pensamento é esse. Mas, infelizmente, eles lá da justiça deixam fazer o registro, fica lá aguardando, e muitas das vezes, quando dá um veredito, o cabra já está eleito novamente. E com relação à taxa de iluminação, é cobrado sim. Em todo o estado de Sergipe, todas as cidades, é cobrada a taxa de iluminação pública. Um valor razoável, mas é cobrado em todas as cidades. Nas maiores, eu acho que o valor é maior do que nas menores, mas é cobrado sim, viu? 7h36. Eu vou a um bloco de apoio cultural e retorno daqui a pouco com muito mais informação para você que acompanha o nosso programa
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2: De volta aqui estou para dizer que já são 7 horas 42 minutos. Vamos dar continuidade ao nosso programa Voz da Cidadania, o nosso último bloco de informação de hoje aqui dentro do nosso programa. E olhe só, Prefeitura Municipal de Aracaju anuncia 110 novos ônibus climatizados para o transporte coletivo. A Prefeitura de Aracaju anunciou nesta quarta-feira 19 a chegada de 110 novos ônibus para reforçar o sistema de transporte coletivo da capital e da região metropolitana. Do total, 67 são veículos 0 km e todos os ônibus incorporados à operação são climatizados. Segundo informações da Prefeitura de Aracaju, com a chegada dos novos veículos, o sistema passa a contar com 208 unidades climatizadas, dos quais 30 são elétricos. A renovação também contribui para a redução da idade média da frota, que passa de 7,65 para 5,68 anos, ampliando as condições de conforto e segurança para os passageiros que utilizam diariamente o transporte coletivo. Para a prefeita Emília Corrêa, a renovação representa uma mudança concreta na qualidade do serviço oferecido à população. Estamos promovendo uma mudança que o usuário vai sentir no dia a dia. São mais de 110 novos ônibus climatizados que chegarão para renovar a frota e melhorar o conforto, a segurança e a qualidade do transporte dos usuários de Aracaju. Renovação da operação. A Prefeitura de Aracaju também informou que incorporação dos novos veículos ocorre no contexto da substituição da operação atualmente realizada pela empresa VRS, que vinha registrando reclamações relacionadas a quebras frequentes de veículos, descumprimento de horários e falhas de manutenção da frota. A medida está alinhada ao decreto de número 8.042/2025, assinado pela prefeita Emília Corrêa, que busca garantir melhores condições de operação e maior regularidade no serviço ofertado à população. As ocorrências registradas durante a operação da empresa vinha afetando a regularidade das viagens e a qualidade do transporte utilizado diretamente pelos passageiros. Pontos positivos e negativos. O ponto positivo é a qualidade no transporte público, que vai melhorar com a chegada desses 110 ônibus novos, né? 67, 0 quilômetro. Pais de famílias que estavam desempregados e que vão voltar a trabalhar, pontos positivos. Mas o ponto negativo e o autoritarismo é que a prefeita Emília Corrêa, quando tirou das ruas de Aracaju a empresa Progresso, ela trouxe a VRS. E aí a prefeita Emília Corrêa trouxe essa empresa de Minas Gerais, colocou para rodar na Grande Aracaju. Mas ela não comunicou, não sentou com os outros prefeitos que fazem parte do consórcio metropolitano. E agora, novamente, ela trouxe a Boa Vista, que é da Bahia, Salvador, Feira de Santana, e tira a VRS.

0: ela tinha que ter comunicado com os outros prefeitos. Olha, eu trouxe a VRS, não deu certo, vou tirar, estou trazendo essa outra. Mas não, ela está tomando essa atitude sozinha, juntamente com o representante da Cetransp. Mas ela tinha que informar aos outros prefeitos das outras três cidades, da Barra, São Cristóvão. É. Eles tinham também que estar e que ser informado dessas mudanças. O passo é importante, é. Vai gerar emprego, renda, vai. Mas a gente precisa trabalhar com pratos limpos, mostrando e esclarecendo todos os fatos que estão acontecendo. Isso é que tem que ser feito. É bom a nova frota, novos veículos, vai quebrar menos, as pessoas vão ter mais conforto, a acessibilidade é maior. É um ponto muito positivo. Os funcionários que estavam na VRS automaticamente estão vindo todos para Boa Vista. E esses ônibus começaram a rodar hoje já. Creio que por volta de 4 horas da manhã. Não sei se todos os 110, mas uma boa parte dele já começaram a circular em Aracaju e na Grande Aracaju, substituindo, né, as linhas que antigamente eram feitas pela Progresso, que ficou pela VRS e que agora está com a Boa Vista. É a informação que eu trago para vocês aqui no nosso programa. Wallace, mais uma vez, meu amigo, bom dia.
1: Ô Mauro, sobre essa taxa de iluminação pública na zona rural, que não era para ser cobrado, é cobrado, porque quando os vereadores assinam na Câmara para pagar, aí quando é no dia tem a cara de pau e pedir um voto a um eleitor, que nem aconteceu lá em Itabi, os vereadores assinaram para o pessoal dos povoados pagar a taxa de iluminação pública. E aí eles disseram, não, zona rural não vai pagar, só vai pagar a cidade e os povoados tudo vindo, taxa de iluminação. Aí eu digo que é um vereador cara de pau. Isso é em geral no estado todo. Quando é para ser benefício para eles, eles aprovam na mesma hora. Agora, quando é para beneficiar a população, aí eles ficam botando dificuldade. Infelizmente, né? Infelizmente. Mas é assim mesmo, né? 4 anos passa ligeiro para eles passar na porta novamente pedindo voto. E ainda tem outro porém, meu amigo. Tem aqueles candidatos ainda que prometem e não cumprem. Aí esse aqui é o pior ainda. Aí esse aqui tem a cara de pau mesmo ainda, de passar na porta pedindo, viu? Esse ainda é que é o cara de pau. Um desses aí tem que o pessoal tem que andar com óleo de peroba para passar na cara deles. Que o bicho são os caras de pau, viu? Promete e não cumpre.
0: Então, meu amigo, o projeto da taxa de iluminação pública é o seguinte: quando ele é assinado e aprovado na Câmara, ele vai ser cobrado no município, tanto na sede como nos povoados. E aí tem residências que na frente da casa ainda tem um poste, e aí coloca a lâmpada, e tem outras residências que não tem, né, já fica mais distante. Mas quando é aprovado, aí sobra para todo mundo pagar, viu? E José Valdo de Moura, ele disse: tenha um bom dia, amigo. Valeu, bom dia para o senhor também. Que Deus abençoe o senhor, que Deus abençoe sua família. A nossa amiga Simone, lá na Malhada dos Negros, em São Miguel do Aliço, sempre na sintonia. Bom dia para você também, Simone. Obrigado pela sua audiência aqui no nosso programa. Quem também fala novamente conosco aqui é o nosso amigo Arnaldo do Beiju, direto da Mangabeira, em Itabaiana. Bom dia.
2: Ô Mauro, hoje de manhã os profissionais lá do volante, né, rodoviário, estavam lá, rapaz, chegaram lá na empresa, né? Aí tiveram a notícia que a empresa não ia mais atuar, né? Não ia mais rodar no sistema. Estavam tudo lá, né? E xingando o presidente do sindicato, porque pegou eles de surpresa esse negócio, né? E aí eles estão sem querer ir para a nova empresa para não perder o direito, né, trabalhado na questão. E aí o sindicato, o presidente está mandando eles ir para se cadastrar a nova empresa. E eles não estão querendo, né, com medo de perder os direitos trabalhados na empresa antepassada, né? Agora é um negócio mal feito, né? Antes de trocar a empresa, né? Primeiro tinha que ter reunião, colocar todos em seus lugares, né? Para poder fazer a troca da empresa já com os motoristas, em cada um nos seus, né, trabalho, né, rapaz? Negócio mal feito danado, né? Tem umas coisas que os políticos fazem que só Jesus na causa, né? Se ajunta aí empresário malandro e político agoniado. E olha, só Jesus. E aí só arrebenta no mais fraco, viu? Situação danada. Ô Mauro, não ouvi se você respondeu aí se a prefeitura cobra taxa de iluminação pública aí. Não ouvi, viu?
0: Mas eu respondi, meu amigo. Eu respondi sim. Disse que sim. Não só Feira Nova, todas as cidades de Sergipe. Projeto que foram aprovados na Câmara de Vereadores de todas as cidades. É cobrado, sim, taxa de iluminação pública. E é complicado, Arnaldo, essa situação, porque você vai migrar de uma empresa para outra e o tempo de serviço que você trabalhou lá na VRS, funcionários aí que trabalharam um ano e dois meses, né? E aí que alguns podem ter recebido férias, outros não, podem ter recebido 13º, outros não, e aí quando você migra para a outra empresa, esses direitos você perde, né? Por isso que eu disse, tem as vantagens, mas tem as desvantagens também. Mas já está feito. Aquele que não for hoje para a Boa Vista já fica desempregado, porque a VRS ela não vai mais operar no sistema de transporte coletivo lá em Aracaju. Olha só, já são 7h55, eu vou trazer a última informação de hoje aqui dentro do nosso programa. Trabalhadores obtêm vitória histórica na justiça e barram demissão coletivas nas Casas Bahia. A luta dos trabalhadores das Casas Bahia acaba de conquistar uma importante vitória. A Confederação Nacional dos Trabalhadores do Comércio, a CNTC, obteve liminar na 11ª Vara do Trabalho de Brasília, suspendendo as demissões coletivas promovidas pelo Grupo Casa Bahia. A demissão determina o restabelecimento dos vínculos de trabalho e manutenção dos planos de saúde e benefício, proíbe novas demissões coletivas sem intenção sindical e obriga a empresa a estabelecer o diálogo com as entidades representantes dos trabalhadores. A justiça também determinou que a empresa apresente em 48 horas informações sobre demissões, fechamento de lojas e outras medidas adotadas, além de uma audiência de conciliação urgente com a participação do Ministério Público do Trabalho. Eu vou trazer mais detalhes sobre este assunto aqui no nosso programa Voz da Cidadania, aqui na FM Sertaneja, a conquista da região, para você que acompanha o nosso programa. Eu trago agora aqui mais detalhes no nosso programa O Voz da Cidadania, na FM Sertaneja, a conquista da região.
3: A Justiça do Trabalho determinou que a Casas Bahia restabeleça o contrato de 1.900 funcionários demitidos em massa na semana passada. A decisão suspende os desligamentos por falta de negociação prévia com o sindicato da categoria. A empresa está em recuperação judicial, isso foi anunciado no último domingo, e tem até 5 dias para cumprir essa ordem judicial. Vamos entender melhor essa história com a repórter Juliana Vaz. Oi, Juliana, boa tarde, querida.
4: Oi, Amanda. Ótima tarde a você e a todos que nos acompanham. É isso mesmo. Essa decisão foi da juíza Catarina de Matos, que é da 11ª Vara do Trabalho de Brasília. Então, a justiça concedeu essa liminar que barra a cerca de quase 2 mil demissões de funcionários do grupo das Casas Bahia. Essa juíza entendeu, acolheu uma ação apresentada pela Confederação Nacional dos Trabalhadores do Comércio, que diz que essas demissões foram feitas de forma irregular, porque não houve uma consulta prévia ao sindicato da categoria. Esses 1.900 desligamentos, como você citou, aconteceram entre os dias 13 e 17 de agosto. E a liminar dá o prazo de até 5 dias para que as Casas Bahia recontratem esses funcionários. Caso isso não aconteça, tem uma multa diária de R$500 por trabalhador e caso aconteçam novas demissões, a multa vai para R$10.000 caso essa dispensa também seja considerada indevida. Essas demissões fazem parte de uma reestruturação do grupo que recentemente fechou 282 unidades, o que corresponde a cerca de 30% das lojas físicas das Casas Bahia. Essa liminar não ordena que essas lojas sejam reabertas, que haja a reabertura desses estabelecimentos, mas diz que esses funcionários precisam ser realocados para funções semelhantes ou então que continuem recebendo salários e benefícios, mesmo que fiquem um período afastados. A juíza cita ainda uma possibilidade, Amanda, de existir mais demissões do que essas 1.900 de que nós temos conhecimento. Ela pediu, inclusive, claro, de forma sigilosa para preservar a identidade desses funcionários, mas pediu que o Grupo Casas Bahia envie documentos que comprovem o registro dessas pessoas e também o salário que elas recebiam. Ela também disse que o grupo tem sim que abrir um diálogo com essa confederação, a CNTC, e também os demais sindicatos envolvidos nessas categorias de comerciantes no prazo de até 2 dias. A gente lembra também que no último domingo, dia 16 de agosto, o Grupo Casas Bahia protocolou um pedido de recuperação judicial com uma dívida de 17,3 bilhões de reais e um prejuízo operacional de pelo menos 10 bilhões de reais no segundo trimestre do ano. Volto com você, Amanda.
3: Muito obrigada, Juliana. A gente falou bastante dessa história, gente? A recuperação judicial das Casas Bahia, a Juliana explicou bem pra gente, foram quase 300 lojas fechadas, falando de cabeças que foram 298 em todo o país. Isso acrescenta, tem um custo fixo muito alto, porque são lojas grandes, você contrata muitos funcionários, houve demissões de cerca de 3 mil funcionários e agora a justiça, decretando que 1.900 sejam recontratados até que você chegue a uma negociação prévia aí com os sindicatos. Tem toda essa dimensão humana, de um drama, obviamente, de um dos grupos varejistas mais antigos, mais conhecidos do país. Todo mundo tem algum, já fez alguma compra, tem uma memória afetiva, uma propaganda que já assistiu da Casas Bahia. Está inserido numa crise mais ampla do setor varejista, que tem a ver mesmo com uma remodelação, do setor, o setor tendo que se readaptar aos tempos atuais de compras online, de um comércio que muda, que sai daquela loja física, e tem a ver também com o ambiente econômico, que não é nada convidativo, com juros muito altos, uma dificuldade muito grande de rolar ou de renegociar essas dívidas, de conseguir crédito a um preço acessível.
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0: Tá aí mais informações, sobre todo esse movimento que está acontecendo e trazendo a verdade dos fatos, o que é que está acontecendo com o grupo Casas Bahia, E como estamos nos tempos modernos, de modernização, lojas pequenas, que o lucro não está sendo o esperado, elas estão fechando, só que não pode demitir do jeito que eles querem. A justiça está trabalhando e aí ela tem que recontratar todos esses profissionais que foram demitidos e pagar justamente todos os direitos que eles têm por lei. E a modernização é o quê? A Casas Bahia tem um próprio site dela, o próprio aplicativo que você compra em sua casa e recebe em sua casa, sem precisar ir à loja física. E quando você acessa também o Mercado Livre, lá já lhe mostra produtos de Casa Bahia e de diversas outras lojas espalhadas. E aí ele tem que resolver as pendências dele, mas essa é a verdade dos fatos. Meu amigo Wallace enviou um áudio aqui, deixa só eu reproduzir. Wallace, mais uma vez, bom dia.
1: Meu amigo Mauro, eu, 16 anos, 6 meses e 8 dias, não recebi nada. Ele disse que não tem para pagar, e aí?
0: É triste, meu amigo, lamentável, né, essa situação, né, mas você já foi, né, já está sendo transferido aí para a Boa Vista, esperamos que continue recebendo salário e depois vê o que é que faz, sentar com eles para receber, né, porque 16 anos não são 16 dias, não é isso? Mas boa sorte, viu, nesta nova empresa. O último áudio a ser reproduzido para finalizar o programa de hoje, Arnaldo do Beiju, bom dia.
2: Ô Mauro, então, já que o povo paga a taxa de iluminação pública, que todas as prefeituras estão cobrando, então o povo tem todo o direito de cobrar a iluminação da sua rua acesa, né? Não é? O povo não tem que ter medo, não, que o povo paga por esse serviço. Isso é pago pelo povo. Iluminação pública, praças públicas. Quando tem uma festa no município, a conta de luz daquele evento é embutida nas contas de energia da população. Pode prestar atenção quando se aproxima fim de ano, tem festa. Pode prestar atenção que a conta de energia, ela dá um acréscimo. Tem um aumento nas contas de energia da população. Eu já prestei atenção, meu amigo Mauro, é assim que se sucede, viu? Vamos esperar agora a taxa da água, né? E a taxa do esgoto, né? E a taxa de lixo também, que estão sendo programados aí para colocar nas costas do cidadão. A taxa do lixo, que vão, as prefeituras também vão colocar a taxa do recolhimento do lixo. Agora, eu não sei se eles vão colocar dentro da taxa de energia, dentro da conta de energia ou dentro da conta de água. Vai ser uma dessas duas contas aí que a taxa do lixo vai ser embutida. Eu não sei se ela vai aparecer ou se vai ser escondida para o povo não prestar atenção. Mas vão embutir a taxa do lixo, viu? Já tem esse projeto para a população pagar.
0: Meu amigo Arnaldo, esse projeto, né, já está aí tramitando lá no Congresso Federal para que seja aprovado também pelas câmaras municipais, mas aqui não chegou ainda. E com relação, quando tem festa, eu me refiro à cidade de Feira Nova, quando tem festa não aumenta na conta de nenhum morador da cidade, nem também é utilizado a energia da Energisa. As festas em Feira Nova, quando acontece palco, iluminação de palco, é através de gerador, né? Aí não aumenta de jeito nenhum a taxa. Creio que aí em Itabaiana também seja dessa forma, né? Que eles usem aí geradores para tanto som como iluminação de palco. É tudo através de gerador aqui na cidade de Feira Nova. Viu, meu amigo? Essa é a informação que eu tenho. E os moradores têm cobrado, e está sendo feito aí a troca e a manutenção, né? Muitas das vezes não no tempo que a população está querendo, mas que está sendo feito a troca das lâmpadas que estão sendo queimadas aqui na cidade de Feira Nova. A todos um bom dia, paz e bem. Eu fico por aqui, porque Deus capacita os escolhidos. Agradeço a todos que participaram, que interagiram aqui dentro do nosso programa. Muito obrigado pela audiência de todos vocês. Eu retorno às 15 com o Expresso Sertanejo, se assim o nosso bom Deus nos permitir, porque Deus capacita os escolhidos. A todos um bom dia, sob a direção de Valmir Andrade, produção e apresentação de Mauro Souza. Eu finalizo aqui o Voz da Cidadania de hoje, desejando a todos um bom dia, paz e bem.
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Bom dia a todos os ouvintes. Estamos começando o programa Falando com Deus, a paz do Senhor para todos. Ei, essa causa impossível será o testemunho do seu milagre, creia. Mensagem do dia, o epígrafe chama-se Será Inútil Dizer.

Será inútil dizer, Pai Nosso, se em minha vida não ajo como filho de Deus fechando meu coração ao amor. Será inútil dizer, Pai Nosso, se os meus valores são e continuam sendo representados pelos bens da terra. Será inútil dizer que estás no céu se penso apenas em ser cristão por medo, superstição e comodismo. Será inútil dizer, santificado seja o vosso nome, se achamos tão sedutora a vida aqui, cheia de supérfluos e futilidades. Será inútil dizer, venha a nós o vosso reino, se no fundo o que eu quero mesmo é que todos os meus desejos se realizem. Será inútil dizer, seja feita a vossa vontade, se prefiro acumular riquezas, desprezando meus irmãos que passam fome. Será inútil dizer, o pão nosso de cada dia nos dai hoje, se não me importo em ferir, injustiçar, oprimir e magoar os que atravessam o meu caminho. Será inútil dizer, perdoai as nossas ofensas, assim como nós perdoamos a quem nos tem ofendido. Se escolho sempre o caminho mais fácil, que nem sempre é o caminho do Cristo. Será inútil dizer, e não deixeis cair em tentação, se por minha vontade procuro os prazeres materiais e tudo que é proibido me seduz. Será inútil dizer, livrai-nos do mal, se sabendo que sou assim, continuo me omitindo e nada procuro fazer para me modificar. Será inútil dizer, amém Deus, pense mais no ser ao invés de no ter, porque o ter virá por merecimento pelo excesso de bondade do nosso Pai e Criador. Que bela mensagem do dia, são exatamente 8 horas e 19 minutos. Hoje, quinta-feira, dia 20, gente, já é 20 de agosto. Pois é, tá voando. De 2026, um bom dia a todos que estão sintonizados na nossa FM Sertaneja 104,9. Um bom dia a todos aqui em Feira Nova, todos em Graco Cardoso, em Cumba, em Tabi, em Dores, em Glória, em Ribeirópolis, Aparecida, São Miguel do Aleixo, Porto da Folha, Gararu, Frei Paulo, Pião, Carira. Enfim, um bom dia a todos vocês e, claro, um cordial bom dia aos meus queridos internautas, né, que sempre estão ouvindo a nossa programação através de nossos aplicativos. Sei que não baixou ainda, baixe e nos ouça em qualquer lugar do mundo. Você vai lá, você que tem Android normalmente na Play Store, FM Sertaneja 104,9 Feira Nova Sergipe, você que tem OS, vai lá na radios.net e coloca FM Sertaneja 104,9 Feira Nova Sergipe e também nos ouve em qualquer lugar do mundo. Nesse momento nós iremos ouvir canções maravilhosas, canções lindíssimas, exclusivamente para vocês. Quero dizer que os nossos telefones estão liberados. Liguem, participem da nossa programação. Isso mesmo. E ofereça as canções para quem você desejar, tá? Então vamos ouvir agora Samuel Messias cantando Todavia Me Alegrarei para vocês.

São exatamente, vamos lá para a hora. Não, foi vinheta errada. A hora é aqui, isso mesmo, 8 horas e 35 minutos, músicas lindas para vocês. Samuel Messias, Todavia Me Alegrarei, e Nívia Soares, Caminho no Deserto. Essa música é lindíssima, tanto na voz de Nívia quanto na voz de Soraya. Nesse momento, eu te convido a orar comigo. Eu quero que você eleve seus pensamentos até o trono da graça, engrandeça e enalteça o santo nome do Senhor, pois Ele é maravilhoso, grandioso em todo o tempo. Vamos falar com Ele agora? Bom dia, Espírito Santo, te amamos e ansiamos pela tua comunhão. Pai querido, Pai Santo, nesse dia chamado hoje, te adoramos e te exaltamos na beleza da tua santidade. Pois, Senhor Jesus, tu és perfeito, maravilhoso, grandioso em todo o tempo. A ti, Senhor Jesus, toda adoração e toda exaltação. Pai, nesse momento, eu apresento cada vida, Senhor, que está me ouvindo agora nas tuas mãos habilidosas. Vai fazendo aquilo que eu não posso fazer, acalmando, acalentando, Senhor, corações, nesta manhã, Senhor. Pai querido, Pai Santo, vai curando, Senhor, se porventura tiver alguém enfermo, cura toda a enfermidade no nome de Jesus, é derramando uma gotinha do teu sangue e cura, Senhor, toda a enfermidade, Senhor. Vai, Senhor Jesus, curando, Senhor, vidas nesta manhã. É o que eu te peço no teu nome. Amém, amém. São exatamente 8 horas e 36 minutos. Nós já iremos ao nosso apoio cultural e voltamos com muita música linda para vocês. E claro que vocês devem ligar e participar da nossa programação. Vocês devem ligar e participarem da nossa programação ligando para o 998075408, o número oficial da nossa FM Sertaneja, e o 98193981, o meu número pessoal. Você pode mandar mensagem ou ligar que eu estarei atendendo todos vocês. São exatamente 8 horas e 37 minutos.

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de gênios tem poder pra mudar. Deus está mudando a história de pessoas aqui nessa noite, eu creio nisso.

de quem disse ao contrário, meu irmão.

0: fazer, não é o homem, é Ele que vai fazer. Levanta a mão e diga: eu vou viver.
1: O que Deus vai fazer?
2: Leandro Borges, meus amigos!

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Ah, Deus. O Senhor não falha. O Senhor não mente. O Senhor não muda.

aquele que começou a boa obra é fiel. Ele não é homem para que minta. Ele não é filho do homem para que se arrependa. Talvez quem

presença de Jesus aqui nesse

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0: som.
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1: Abrir.

0: hoje é dia.
1: Glória.
0: Nós somos comuns, imperfeitos, mas Ele nos ama apesar de nós.

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Só quem é escolhido aplaude a Jesus o mais forte que você puder. Não deixa descer não. Eita, que lindo. Eita, que coisa boa. Tá, Cícero?

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São exatamente 9 horas e 38 minutos. Ouvimos muitas canções lindas, ouvimos Deus de Obras Completas. Essa canção vai para minha querida Aninha, que sempre está ouvindo a nossa programação. Para você, Aninha, essa música é linda. E ela dedica essa canção linda para os seus pais, né? Para a Paulina, para os seus filhos, seu esposo, toda a sua família, todos aí no Povoado Salgado. Muito obrigada mais uma vez pelo carinho da audiência, é isso mesmo. São exatamente 9 horas e 38 minutos, 9 horas e 38. Eu quero dizer para todos vocês que Papai do Céu te ama demais e não abre mão de você em hipótese alguma. Ele te ama muito, ele te ama muito, saiba disso. Você é muito especial para Deus. Grande foi o preço que ele pagou pela sua vida, então é muito amor, viu? Então saiba que essa causa impossível será o testemunho do seu milagre. Eu estou com essa frase desde ontem e eu creio nessa frase, eu creio nessa palavra poderosa. E eu não sei a situação que você está vivenciando, mas essa causa impossível será o testemunho do seu milagre, do seu grande milagre. Você vai ver Deus agindo nessa causa que para você é impossível. Você olha para um lado, vê porta fechada, você olha para o outro, vê porta fechada. Mas eu quero dizer que esse Deus, ele é especialista em abrir portas. E ele abre portas até onde não tem paredes para me abençoar e te abençoar e tornar-se possível aquilo que para mim, pela força do meu braço, é impossível. Mas para Deus, que tudo pode, é possível. Então creia que essa causa é impossível, será o seu grande testemunho e Deus fará coisas grandiosas na tua história e na tua vida. Continue olhando para ele, o autor e consumador da sua fé. São exatamente 9 horas e 40 minutos. Continuaremos ouvindo canções. Nós iremos ouvir mais canções lindíssimas. Vamos ouvir Ana Clara. Ana Clara canta muito. Vamos ouvir ela cantando O Espírito Vem Como Fogo.

E há de ser que se cumprirá os dias de Pentecostes. A profecia de Joel ainda está viva. Oh, ele é real. Oh, o Espírito Santo não quer nada de você sem antes te encher primeiro. E essa é a graça de ser cheio. Chega um ponto que você é tão cheio da presença de Deus que não tem mais espaço para nada. E esse é o clamor dessa geração.

São exatamente 9 horas. Vamos lá para a hora. Nosso tempo já está bem se esgotando. É 9 horas e 56. 9 horas e 57. Ouvimos essa música linda. Essa música na voz de Ana Clara, mais uma na voz dela. Canta demais. E essa canção é muito forte, gente. Quando eu ouvi essa canção pela primeira vez, fiquei impactada. Porque ela termina dizendo que o céu, porque tem ele. Aleluias! O céu só é o céu porque tem ele e é para lá que eu vou. Aleluias! Que Deus tremendo, que Deus maravilhoso. E eu quero te dizer que quem te chamou está te sustentando. Seu ministério está frutificando. Tem glória no céu te esperando, tem glória no céu te esperando. Seu galardão Deus está preparando, mas viva intensamente o seu chamado. Tem glória no céu te esperando, tem glória no céu te esperando. E o céu, porque tem ele e é para lá que eu vou. Aleluias, que coisa linda aqui no lindo. E essa canção linda é para todos vocês. Já estamos já finalizando a nossa programação. Quero desde já agradecer a todos vocês pelo carinho da audiência. Tenha um excelente final de semana na presença de papai. Na próxima semana estou de volta, no mesmo horário, das 8 da manhã até as 10, se o senhor assim o permitir. Então, muito obrigada mais uma vez pelo carinho da audiência e até quarta-feira que vem. Porque parar nunca, recuar jamais, alcançar sempre. Fui!

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0: Coração partido!
1: Eu acho que você tem que mandar aquela mensagem. 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

0: comunicação.
1: Boa noite, Uberlândia! 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Que coisa linda, galera!

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2: 10 horas e 39 minutos.

Cadê o grito dos apaixonados do moído do original? 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É vibe.

0: Muito obrigado.
1: O número 2, Safadão, Revaqueiro e o time da formada.
2: O time formou aqui, olha.

0: cara de canção, hein?
1: Paredão e vaquejada.
0: É, e é bom.
2: Joga a mão pra cima e grita feliz!
3: Que pancada, meu patrão! 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
1: Clima, amigo, clima.
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0: do Borrema, aquela aí, minha Paraí!
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2: 11 horas e 19 minutos.
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0: bom demais.
1: Muito de vaquejada. 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
2: original. 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

0: churrasco, DNA do bar.
1: Esse é o Willy Vaquejada original. Ai, meu
2: Deus. Ô, Marcelo! Que saudade de vocês.

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2: Meio-dia e 26 minutos.

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3: 13 horas e 27 minutos.

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2: 14 horas e 23 minutos.

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4: 14 horas e 51 minutos.

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5: 15 horas e 7 minutos.
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2: Olha só, já são 15 horas, 11 minutos, aqui estou de volta para iniciarmos o nosso programa Expresso Sertanejo, aqui da FM Sertaneja Conquista da Região. Participe, interaja, peça a sua música, faça a sua dedicatória e Mauro Souza lhe atende aqui nas ondas sonoras de FM Sertaneja, a Conquista da Região. Vamos juntos de agora até às 18 horas, atendendo a você que participa, que interage aqui na nossa programação. Vamos juntos viajar na nave musical do programa Expresso Sertanejo, saudando, abraçando a você que está aqui na cidade de Feira Nova, nas praças, nas ruas, nas avenidas, nos conjuntos, nos residenciais, a vocês nos povoados, fazendas, vilarejo, assentamentos. Obrigado pelo carinho da sua sintonia. Obrigado pelo carinho da sua conexão aqui na nossa programação. 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Eu vou iniciar o Expresso Sertanejo de hoje tocando aqui dentro do nosso programa Zezé e Luciano, Linda Linda. Na sequência tem Luan Santana, Abalo Emocional, no nosso programa
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1: Olha só, já são 15 horas, 19 minutos. Aqui estou de volta para darmos continuidade ao nosso programa Expresso Sertanejo, saudando o abração da você que está sintonizado, conectado, acompanhando a nossa programação. Obrigado pela sua sintonia aqui na cidade, nos povoados, nas cidades vizinhas, em qualquer cidade do estado de Sergipe, em qualquer estado do nosso país. Vamos juntos por aqui até às 18 horas. Eu daqui, você de lá. 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Vamos que vamos, abraçando meu amigo Lauro, lá em Aracaju, Wallace no Guajará, Gilmar Vieira em Barra do Ipanema, Alagoas, João no Parque dos Faróis, Val lá no BH, Neide Santos lá na Barra dos Coqueiros, meu amigo Gilberto lá no Povoado Trevo, Dalvina em Juara, toda essa turma boa já interagindo aqui no nosso programa. Um abraço também aí para minha amiga Maria, a esposa de Adelmo JR. Abraço Dona Esté lá no Povoado Quixaba em Gararu. E abraço também meu amigo borracheiro lá em Nossa Senhora da Glória. Mas vamos que vamos, meu amigo Lauro, boa tarde.
2: Boa tarde, Mauro Souza. Mauro Souza, vamos ouvir hoje com João Paulo Daniel. Tá faltando amor.
1: Toco.
2: Ofereço a Val de Cota, seu José Alves lá no João da Mota e todos os 20 que estiver curtindo o Expresso Sertanejo. Uma boa tarde para todos.
1: Valeu, meu amigo. Obrigado pelo carinho da sua audiência. Toco daqui a pouco, porque agora eu falo com o nosso amigo Wallace, o homem do chapéu de couro, no Guajará, em Nossa Senhora do Socorro.
3: Boa tarde, Mauro Souza. Aqui é o Wallace, diretamente do Guajará, Nossa Senhora do Socorro. Já estou conectado no Expresso Sertanejo. Gostaria que você colocasse aí a música de Arceu Valência, Morena Tropicana, para todos os ouvintes, em geral, sem exceção. Mandando um abraço aí ao seu Arnaldo Baju, povoado Mangabeiro, sua Vieira em Nossa Senhora da Glória, seu Gilberto, povoado Trevo, em Nossa Senhora da Glória, seu Dedé Paco Paco, em Monte Alegre, Lenilton, em Vaqueiro, em Aracaju, Edmilson Farias, em Poço Redondo, Gladson, Clébio, seu Rony Júnior, da CEP Contábil, em Aracaju, seu José Alves, do João da Mota, em Graco Cardoso, Adelmo JR, em São Mateus, Gararu, seu José Benceiro, no Marcos Freire 3, em Nossa Senhora do Socorro, Nenê de Lenita, do povoado Mata Grande, em Itabi, Ailton, da Lagoa Redonda, em Itabi, seu Gileno, Leninha Trovão, Lady Gente, conhecida como Nenê do Trevo, seu José Ivaldo Moura, Neguinho Peró, Gilmânia Souza, Romildo Aposentado, Vasconcelo, Cassinho, Roberto de Adelzaldo, Nice, Amélia, Ivaldo e Cota. Aquele abraço, vamos que vamos, que o bambu tá gemendo e a música está no ar e a tarde é nossa, não diga ninguém não, viu?
1: Valeu, meu amigo Alas. Então vamos lá, eu vou tocar para atender vocês aqui no nosso programa. Lauro pediu e curte João Paulo e Daniel. Tá faltando amor ao seu Valença Morena Tropicana. Leandro e Leonardo. Gilmar Vieira pediu e curte Por Causa Dela aqui.
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1: Olha só, já são 15 horas 40 minutos. Aqui estou de volta para darmos continuidade ao nosso programa Expresso Sertanejo, no oferecimento de Óticas Aragão, cuidando da sua visão, a melhor de Sergipe. 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Alô, boa tarde.
2: Boa tarde.
1: Tudo bem, Vitória?
2: Tudo bem.
1: Que música você quer ouvir hoje?
2: Unha Pintada.
1: E você oferece a quem?
2: A minha mãe, a meu pai, os meus pequenos, meu pau. A você, a minha Maria da Rua do Chalé, Alcidália e Chico.
1: Ok, minha querida, eu toco daqui a pouco, tá bom? Um abraço pra você e pra toda a família. Tchau, tchau. Obrigado, minha querida.
2: Nada.
1: Aí eu falei com Vitória no Beco do Açude, aqui em Feira Nova, ouvindo, participando do nosso programa. Obrigado pelo carinho da audiência. Liga pra cá você também, peça a sua música, que eu vou te atender aqui no nosso programa, no oferecimento de Ótica Aragão, pensando em você, cliente. 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Abraçando Naná, Dinha, Peta, Maria e Elisa. Abraço meu amigo Marcos Palmeirense, Marcos Sobral e Marco Antônio lá na capital. Nosso amigo Lenilto de Tonho Vaqueiro também está conectado. Nosso amigo Gladson lá da Serve Contábil. Obrigado pela audiência de vocês aqui na nossa programação. Arnaldo do Beju, em Itabaiana. Miriam Santos, lá na cidade de Lagarto. Um abraço aí para Dona Esté, lá no povoado Quixaba, em Gararu. Para Borracheiro, Celina e Jane Cleide. Meu amigo e irmão Cheiro, seu Zé Branco, Dona Dionélia, Nete e Silso, Nanã, Peba, Maria, Jô e também Nunes Andrade, toda essa turma boa aí acompanhando o nosso programa. Obrigado pela audiência. Vou atender, né, aqui no nosso programa agora os pedidos que já estão aqui, mas antes eu toquei aí a canção com o João Paulo e Daniel, Tá Faltando Amor. Atendi nosso amigo Lauro lá em Aracaju, ao seu Valença Morena Tropicana. Atendi o Alas no Guajará e atendi também nosso amigo Gilmar Vieira, em Barra do Ipanema, lá nas Alagoas. Ele disse: muito boa tarde, meu amigo Mauro Souza. Hoje vamos ouvir Leandro e Leonardo, Por Causa Dela. Ofereço para minha esposa Vânia, minha filha Yasmin, todos da minha família, você e sua família, e para todos os ouvintes. Valeu, meu amigo. Obrigado pelo carinho da sua audiência aqui na nossa programação. Esse foi o nosso bloco que eu atendi. Agora eu toco com Leandro e Leonardo. Entre tapas e beijo para atender João. Neide Santos pediu e vai curtir César Menotti e Fabiano Fogão de Lenha. E Val lá no BH pediu e vai curtir o Luan Santana Te Vivo aqui dentro do nosso programa, o Expresso Sertanejo. Minha amiga Val, boa tarde.
3: Oi, oi, oi, meu amigo Mauro Souza, tudo bem com você? Rapaz do céu, que tá um calor, mais um calor de fritar um ovo no asfalto.
1: Meu Deus.
3: Boa tarde para você, para todos os ouvintes. Esse programa é Expresso Sertanejo. Hoje eu quero ouvir, já que você tocou Luan Santana e a música do Abalo Emocional, eu quero ouvir Te Vivo, Luan Santana. Deu um beijo pra você, para todos os ouvintes. Valeu, Mauro Souza, aquele abraço.
1: Valeu, minha amiga Val, obrigado pelo carinho da audiência. Então vamos lá, Te Vivo, que Val pediu, Fogão de Lenha aqui, Neide Santos pediu, e Entre Tapas e Beijo, que pediu foi João, lá no Marcos Freire, no Parque dos Faróis, em Nossa Senhora do Socorro. E curte.

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1: Olha só, já são 15 horas 56 minutos. Aqui estou de volta, saudando, abraçando a você que está conectado, sintonizado, ouvindo o nosso programa. Obrigado pela sintonia. Vamos juntos por aqui até às 18 horas, saudando, abraçando a você que participa, que interage, que pede a sua música e faz o nosso Expresso Sertanejo acontecer. Te vivo, Luan Santana cantou. E eu atendi a nossa amiga Val lá no BH, nas Minas Gerais, capital dos mineiros. Eu toquei também aí o César Menotti e Fabiano Fogão de Lenha. Atendi Neide Santos lá na Barra dos Coqueiros. Ela que pediu, curtiu, dedicou para todos os ouvintes, para toda a sua família e também para Mauro Souza. Um abraço aí para seu João, Dona Fernanda, Helena e Beatriz. Nosso amigo João, lá no Parque dos Soróis, ele disse: boa tarde, meu amigo Mauro Souza, tudo bem? Meu amigo, hoje eu gostaria de ouvir no Expresso Sertanejo Leandro e Leonardo, Entre Tapas e Beijo. Vai para o amigo e família e todos os ouvintes que ouvem o Expresso Sertanejo. Valeu, meu amigo. Obrigado pelo carinho da audiência aqui na nossa programação. 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Abraçando meu amigo Zé Bencedo, lá no Marcos Freire 3, meu amigo Cheiro, a minha amiga Vitória, sua mãe Patrícia, toda a família. Obrigado pela audiência. Olha só, o Babalorixá Francisco Vieira, com o Centro de Umbanda Nossa Senhora da Conceição, tem o prazer de convidar a todos os amigos de fé e simpatizantes para prestigiar o festejo do segundo pai de Umbanda, Gil Marcos dos Santos, que acontecerá dia 22 de agosto de 2026, às 20 horas. Convidamos amigos, parentes, irmãos de fé para celebrar conosco a fé. É lá na casa de Francisco Vieira, na Praça Manuel Leôncio, e haverá churrasco. Estão todos convidados, tá bom? Tá aí o convite feito do nosso amigo Francisco Vieira. Mas vamos lá, vamos falar com os nossos ouvintes para tocar mais moda aqui no nosso programa Expresso Sertanejo. Meu amigo Lenilto de Tonho Vaqueiro, lá na 13 de julho, trabalhando, ouvindo o nosso programa, vai falar conosco a partir de agora. Boa tarde.
2: É isso aí, Mauro Souza. Boa tarde para você, boa tarde para todos os ouvintes que estão na sintonia do programa Expresso Sertanejo. Mauro, e hoje a música eu quero que você toque aí com gentileza, Meu País.
1: Toque sim.
2: Com Zezé de Camargo e Luciano, para oferecer para meu pai ter vaqueiro do povoado São Mateus, para Adelmo JR, Dona Maria, Almir Tavares, seu Jusa, e também para Dona Esté em Gararu, para Dona Linda em Gararu, para o Gilberto Amado, para o Zé BC, Dona Netinha, para João de Celino e Glaco, também para oferecer para São José Alves. Oferecer também para todos daí da cidade de Feira Nova, São Juliano de Lisboa. Oferecer para todos, de AZ, que Deus abençoe cada um de nós. Estou aqui na 13 de julho trabalhando, que trabalha, Deus ativo, Deus futuro, nosso bom Deus pertence. Um grande abraço.
1: Valeu, meu amigo. Obrigado pelo carinho da sua audiência aqui da nossa programação. E agora eu falo com Dona Dalvina, lá em Juara, no Mato Grosso. Boa tarde.
3: Boa tarde, meu amigo Mauro Souza. Tudo bem?
1: Na paz.
3: Toca uma música para mim do Rick Renner. Quero oferecer para você e família, para a Nice, para a Rosinha Arruda, o Gilberto Amado, para minha família, para todos que gostarem da música, todos ouvintes.
1: Valeu, minha querida. Obrigado pelo carinho da audiência de vocês aqui na nossa programação. Zezé e Luciano cantam Meu País, Rick e Rene cantam Minha Luz. E eu volto logo após o apoio cultural, atendendo a mais pedidos que estão chegando aqui no nosso programa.
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1: Olha só, já são 16 horas 13 minutos. Aqui estou de volta para darmos continuidade ao nosso programa Expresso Sertanejo, aqui na FM Sertaneja Conquista da Região. Participe, interaja, peça sua música e faça o nosso programa acontecer. Até às 18 horas, eu daqui, você de lá, aonde quer que você esteja. Obrigado pela sua audiência, pela sua sintonia. Abraçando Dona Eliene Nenê, lá nas Queimadas, Rina e toda a família. Abraço também, aí ouvindo o nosso programa, meu compadre Cardeneta, minha comadre Elenilde, Cleiton, Jamison e a esposa Gabi, a minha filhada Jaine. Abraço também Dona Maria de Cordula, Tuca e Manuel, Carla, Tássio e Rangel, Ró, Tuete e Gabriel. Abraço ainda a minha amiga Aninha da Tapioca e Gladson, aí ouvindo o nosso programa. Nosso amigo Moacir, Valdir Barbosa, Galego de Pepeu, Misael do Leite, Carlinho do Saudoso, Zé Lindinho, toda essa turma boa aí ouvindo o nosso programa. Eu também saúdo e abraço meu amigo Jó, Dona Nega, aí na sintonia da FM Sertaneja. Um abraço também para a minha amiga Deda Souza e Jorge Costa, também ouvindo o nosso programa. Um abraço para Vado de Vavá e Teté do Saudoso Justino. Um abraço para Luciano Pardal, Jorge do Amendoim, Dona Luzeni, Dona Maria Andrade e Gileno Dantas. Toda essa turma boa aí ouvindo a nossa programação. Obrigado pelo carinho da sintonia. Nosso amigo Gilberto está lá no Povoado Trevo, também sintonizados aqui no programa Expresso Sertanejo. Eu toquei e atendi Dalvina lá em Juara, pediu e curtiu com Rick Renner, Minha Luz. Lenilto de Tom Vaqueiro pediu e curtiu Zezé e Luciano, Meu País, aqui no nosso programa. 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Eu vou para mais um bloco musical. Vou atender meu amigo Irmão Cheiro, vou atender Vitória e atendo Zé Bencedo lá no Marcos Freire 3 e atendo também Nice Frazão lá no Belo Jardins 4, neste bloco aqui dentro do nosso programa Expresso Sertanejo. Meu amigo Irmão Cheiro, boa tarde.
2: Boa tarde, meu grande amigo Irmão Mano Souza, já tô falando no Expresso Sertanejo, a música de Caravé passando, fazendo um favor.
1: Toque sim.
2: Esse é minha mãe Leonela, meu pai Zé Branco, todos os meus irmãos aqui em Feira Nova, em Glória, em São Paulo, em Aracaju, todos os meus sobrinhos, todos os meus primos, todos os meus tios, para você em família, nosso amigo Valdicota em família, Cabelo do Forra em família, todos que estiver ouvindo Expresso Sertanejo.
1: Valeu, meu irmão Cheiro, obrigado pelo carinho da audiência. Agora vamos falar com ela, nossa amiga Nice Frazão, direto do Bom Jardim, lá em Pernambuco.
3: Oi, Mauro, boa tarde. Toca Quando o Amor é Pra Valer, do César e Paulinho, vai pra Dalvina, Terezinha Alves, ODH, Sul de São Paulo, pra você e todos os ouvintes. Tchau, obrigado.
1: Valeu, minha querida, obrigado você pelo carinho da audiência, pela participação, abraçando Dona Val da Serraria e da Graça, ouvindo a nossa programação. Vamos lá, Caravéia canta Eu e Você, Unha Pintada canta aqui dentro do programa Traição na Academia, Belmonte e Amaraí, Tu e as Nuvens e César e Paulinho, Quando o Amor é Pra Valer, aqui.
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3: Olha só, já são 16 horas 35 minutos. Aqui estou de volta para darmos continuidade ao nosso programa Voz da Cidadania. Aqui na FM Sertaneja, a conquista da região. Vamos juntos por aqui até às 18 horas, saudando, abraçando a você que está sintonizado, conectado, ouvindo o nosso programa. 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Abraçando o seu José Alves Júnior e Denilto Ayu Preto Miúdo. Sortinho, abraço também Marieuse, Zé Branco, Zé Branquinho e Menininho. Abraço ainda, ouvindo nosso programa, a minha prima Vânia, meu amigo Anderson da Saudosa Ieda, Derivaldo. Abraço também seu Defonso, Dona Maria, Nininha, Jailto Souza, Maria Souza, Machado, Luciene, Dona Lúcia e Edna, aí no Caboge. Obrigado pela audiência de vocês aqui na nossa programação. Mas vamos que vamos, até às 18 horas, eu daqui, você de lá. E toquei para atender Ciro, lá na Chácara Divino Pai Eterno. Ele pediu e curtiu Caravéia, Eu e Você, aqui dentro do nosso programa. Vitória pediu e curtiu aí Unha Pintada, Traição na Academia. Nice Frazão pediu César e Paulinho, Quando o Amor é Pra Valer. Já o Zé Bencedo, ele disse, boa tarde, Mauro Souza. Toque aí Belmonte e Amaraí, Tu e as Nuvens. Daí, ofereço para Adelmo, para minha esposa Netinha, para Gilberto Amado, para Lenilto, para Tom Vaqueiro, para Lenilto de Tom Vaqueiro, para o Alas no Guajará, Adelmo JR, para a Dona Linda, Geraldo e Solange em Carapicuíba, e para todos os ouvintes do programa Expresso Sertanejo. Valeu, meu amigo Zé Bencedo. Obrigado pelo carinho da sintonia aqui na nossa programação. Mas vamos que vamos, eu agora vou atender Eric, lá em Graco Cardoso. Pediu e curte Cassiano Vieira, Quero Voltar. Eu ainda toco Zezé e Luciano, Destino. Toco Israel e Rodolfo, Coração de Quatro, no nosso programa.
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1: Olha só, já são 16 horas 50 minutos. Aqui estou de volta para darmos continuidade ao nosso programa Expresso Sertanejo, no oferecimento do Grupo Casa Amaral e Agrofazenda. 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E vamos que vamos, eu toquei aí Cassiano Vieira, quero voltar atendendo Eric lá na cidade de Graco Cardoso, pediu e curtiu aqui no nosso programa. A minha amiga Rosana, aí no conjunto José Joaquim, pediu e curtiu a canção aí com Toque 10, Aproveita Que Eu Tô Obrigado, né? É linda canção essa aí do Toque 10, e ela gosta muito de curtir e curtiu aqui dentro do nosso programa. Ainda toquei também aí o Zezé e Luciano, Destino, dentro do nosso programa Expresso Sertanejo. Abraçando aí meu amigo Bizu e o Pedreiro, Bombinha, Joséan. Abraço nosso amigo Orlando, Célio, Evaldo Pedreiro, Tina, Rosana, Expedito, o Zé Aleixo, a minha amiga Luciana Ferreira, Lucas e Zifinha. Abraço também, ouvindo aí o nosso programa, a minha amiga Gildete Coió, Edinanda Saudosa, Maria Caridade, a Zé Lima, Denilza, minha prima Marielze, Nicásio de Jó, Jailma, Dedé Delas. Abraço também aí ouvindo o nosso programa, seu Cosme, Dona Maria Branca, toda essa turma boa aí ouvindo o nosso programa. Obrigado pela audiência aqui dentro do programa Expresso Sertanejo. Mas vamos que vamos, eu vou atender Nininha, a filha de seu Defonso, e Dona Maria, era que pediu com o milionário e José Rico Estrada da Vida, e eu ainda toco também Rick e Renner. Vou te esperar. Participe você também, peça a sua música, que aqui Mauro Souza vai tocar no nosso programa.
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3: Olha só, já são 17 horas, 5 minutos. Aqui estou de volta para darmos continuidade ao nosso programa Expresso Sertanejo, abraçando Jurandi Anacleto, lá em Cesare Lange, São Paulo. A minha amiga Fátima, lá na cidade de São Manuel. Mário em Avaré. Amaro em Botucatu. Ed Santos e Maria Clara em Piracicaba. Eu também abraço Arnaldo do Beiju lá na Mangabeira. Miria Santos na cidade de Lagarto. Abraço também, ouvindo aqui o nosso programa, a minha amiga Celina, seu esposo Rosivaldo e a sua filha Jane Cleide, lá em Nossa Senhora da Glória. Gilvane Gomes também conectado. 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Mas vamos que vamos por aqui até às 18 horas, tocando o melhor da música sertaneja, atendendo a você que participa aqui da nossa programação. Eu abraço meu amigo Nito, meu amigo Pepe Mariazinha, Nenê Divaldo e Toinho. Abraço Maria Neres e Fel, ouvindo nosso programa. Obrigado pelo carinho da audiência. Abraço também Adelmo Mania, Ninho Cabeleireiro, Cássio na oficina de bicicleta, Lulu e Dona Caçula. Abraço ainda aí ouvindo nosso programa, Dil e Cecel lá no Baixão, Dona Cici lá na Serradinha, Geraldo da Saudosa Conceição, nosso amigo Deguinha e Rosa, toda essa turma boa aí ouvindo nosso programa. Obrigado pela audiência. Mas vamos que vamos, eu vou para mais um bloco musical aqui dentro do nosso programa. Vou tocar Zé Paulo e Cândido com a participação de Lourenço e Lourival, Fazenda Bonança. Zé Tapera e Teodoro canta O Homem do Sol. E ainda toco Zé Mulato e Cassiano, Fim do Dia, aqui no nosso programa.
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1: De volta aqui estou para darmos continuidade ao nosso programa Expresso Sertanejo. Eu atendi aí no nosso último bloco musical, né? No penúltimo bloco musical eu toquei aí A Estrada da Vida com o milionário José Rico, atendendo Nininha, a filha de Seu Defonso e Dona Maria, lá no povoado Uizinha. Já neste último bloco agora eu toquei Zé Paulo e Cândido com a participação do Lourenço e Lorival, Fazenda Bonança, e o João Mineiro e Marciano cantaram aí Paredes Azuis. Eu atendi Jurandir Anacleto lá em Cesare Lange, São Paulo. Ele que dedica para todos os ouvintes e também para Mauro Souza. Obrigado pela audiência aqui do nosso programa. A nossa amiga Fátima, lá na cidade de São Manuel, também está conectada no nosso programa e já agradeceu o alô enviado a ela aqui no nosso programa. Valeu, minha amiga. Obrigado pelo carinho da audiência. Toquei também Zé Tapera e Teodoro, Homem do Sol, aqui no nosso programa. Abraçando nosso amigo Cosme de Val da Serraria, lá no loteamento Abraão Crispim, na Piabetinha, em Nossa Senhora do Socorro, também ouvindo nosso programa. 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
1: Olha só, já são 17 horas 34 minutos. Aqui estou de volta para darmos continuidade ao nosso programa Expresso Sertanejo, no oferecimento de Aquários Balneário e Clube, localizado no povoado Pedra Branca, em Feira Nova. 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

0: 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No bloco anterior, eu toquei e eles cantaram Zezé Di Camargo e Luciano, Sorriso Bonito, aqui dentro do nosso programa. Toquei também Zé Mulato e Cassiano, Fim do Dia, aqui na nossa programação. Saudando e abraçando a você que está sintonizado, conectado, ouvindo o nosso programa. Um abraço aí para Álvaro, Dona Maria, Marlene, Marli, Lucinha, Deivinho e Pedro Caleb. Abraço também, seu Derneval, Dona Fátima, Dona Maria e Maria José, lá na Cajarana, em São Miguel do Aleixo. Zé Maria e Delvaí, Medo da Chuva, Duduca e Dalvan, Um Jantar para Jesus, Ataíde e Alexandre, Convite de Casamento no nosso programa.
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1: Olha só, já são 17 horas 46 minutos. Aqui estou de volta e toquei porque com Tonico e Tinoco, atendendo aí o nosso amigo Gilberto lá no Povoado Trevo, que dedicou de A a Z para não esquecer. Toquei também Um Jantar para Jesus com Duduca e Dalvan, Zé Maria e Delvaí, Medo da Chuva. Esse foi o nosso último bloco musical aqui dentro do programa Expresso Sertanejo de hoje. 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Mas vamos que vamos por aqui até às 18 horas. Eu agora vou tocar mais duas canções antes de finalizar aqui o nosso programa. Eu toco com Ataíde e Alexandre, Convite de Casamento, e o Zé Marco e Adriano cantam Coração Carente aqui no nosso programa.
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1: De volta aqui estou para finalizar o nosso programa Expresso Sertanejo. Eu toquei Barreirito, Eu Preciso de Você. Toquei também aí o Zé Marco e Adriano Coração Carente. E toquei o Convite de Casamento com Ataíde e Alexandre. Finalizando aqui o nosso programa Expresso Sertanejo de hoje, agradecendo a todos os nossos queridos ouvintes que participaram, que interagiram aqui na nossa programação. O meu muito obrigado pelo carinho da sintonia. Vamos juntos finalizar o programa de hoje. Retorno amanhã, 6 da manhã, com Voz da Cidadania, se assim o nosso bom Deus nos permitir. 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E em nome do nosso diretor-presidente Valmir Andrade, eu deixo meu abraço, meu aperto de mão para todos os locutores e locutoras que fazemos a família FM Sertaneja. A vocês, amigos ouvintes, o meu muito obrigado, porque a Deus eu agradeço o dom de falar, o dom de caminhar e o dom de enxergar para poder sair da minha casa e vir até aqui conduzir com vocês e para vocês mais um programa Expresso Sertanejo. A todos, boa noite e até amanhã, 6 da manhã, em mais um Voz da Cidadania, se assim o nosso bom Deus nos permitir. É hora de Ave Maria. Boa noite e tchau, tchau.
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0: 18:21.
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Não tem jeito, meu compadre. Vambora. Ela vacilou comigo, nós estamos aí, né? Tudo certo.

0: Coração partido!
1: Eu acho que você tem que mandar aquela mensagem. Mas manda o que tá no seu coração. 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

0: 18h54.
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0: 19 horas e 15 minutos.
1: Vai, bebê! Você pode mexer com tudo nessa vida, menos o dinheiro e o amor dos outros.

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0: 19h44.
1: Aí, meu compadre, vou falar pra ela agora. Vambora.

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0: 19h56.
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0: Quem gostou, solta o gritão. Obrigado.
1: Pra vocês e pra vocês, menos é mais no Turma no Quintal. Vambora!

0: sente saudade.
1: Menos é mais!
0: Turma do pagode, bebê!
1: Tamo junto!
0: Obrigado, rapaziada!
1: Deus abençoe!
0: Tamo junto!
2: É nóis!
0: Valeu!
1: É isso, bebê!
2: Moleque!

0: faça essa aqui, ó.
1: Alô, minha Fortaleza!
0: Talita Mel!
1: Chão de avião! É.
0: Talita Mel!
1: Chão!
0: Essa dói, essa dói!

Cadê o grito dos apaixonados do moído do original? Sentiu? É vibe.